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0: 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Já sabe, né? 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

0: história do ar.
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2: Nove horas e 59 minutos.
3: Ai, Icaro Gilmar.
4: Você pode até misturar, amigo.
3: Ah, aí você é gostosa. Sim.

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0: Esse é o único fogo que você vai ter.
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3: Em Bandeirantes, 18 graus.

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1: 10h32.
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8: Dali, tá tudo bem, meu amor?
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0: Em Bandeirantes, 18 graus.
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2: Boa noite, tudo bem? Que bela noite pra gente escutar uma boa música, pra descobrir mais uma dica de leitura, pra ouvir também uma clássica, que é a clássica de hoje. Esse é o Good Night, e é sempre uma bela noite pra isso. Seja muito bem-vinda, seja muito bem-vindo. Eu sou o Luciano Delgado, a edição e a produção do nosso programa estão a cargo do Edson Veloso, que tem a minha colaboração na produção. Começamos hoje com Adele, When We Were Young.

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0: O nosso primeiro bloco encerrou com Lua, Pensei. Teve também Joe, Foolish Games. E iniciou com Adele. Já já a gente volta.
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2: Estúdio Casa, 11 horas e 19 minutos.

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1: Já voltamos no intervalo com Good Night e uma clássica de peso. A clássica da noite hoje foi gravada em 1996, no álbum Secrets. A música, composta por Diane Warren, ficou 11 semanas consecutivas em primeiro lugar na Billboard Hot 100 e é considerada a canção assinatura de Toni Braxton. Com o álbum Secrets, a cantora vendeu mais de 2 milhões de cópias, ganhou 2 discos de platina e o Grammy de melhor performance vocal feminina. Vamos ouvir Toni Braxton, Unbreak My Heart.

0: Ellie Goulding, Love Me Like You Do, e a clássica da noite, que teve Toni Braxton, Break My Heart. Até já.
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2: Estúdio Casa, 11 horas e 35 minutos.

0: Em Bandeirantes, 17 graus.
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1: Aproveite para ler depois de ouvir o nosso programa. Por isso a gente traz a dica de leitura. Rir um pouco também faz bem. Então a nossa dica é o livro de Milor Fernandes. Essa cara não me é estranha. O livro compila quase 3 décadas de produção, mas mostra uma de suas facetas menos conhecidas, que é a poesia. Os poemas reunidos demonstram a criatividade do autor e se debruçam sobre vários assuntos, com um olhar atento, inteligente e bem-humorado. Essa cara não me é estranha, de Milor Fernandes, livro publicado em 2014. Boa leitura para você. Ouçamos agora Elton John, Something About The Way You Look Tonight.

0: Kate Sweat, Nobody, Jovem Dionísio, pontos de exclamação, e Sir Elton John, a gente ouviu nesta sequência. Até já.
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2: Estúdio Casa, 11 horas e 52 minutos.

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1: Agora no Good Night, com este fim de noite, a gente ouve Cláudia Telles, Fim de Tarde.

0: Gary Barlow, So Help Me Girl, Jess J, Flashlight e Cláudia Telles, Fim de Tarde. Fim de tarde, fim de noite, chegamos ao final do nosso programa de hoje. A verdadeira amizade é aquela que nos permite falar ao amigo de todos os seus defeitos e todas as nossas qualidades. Milor Fernandes, muito obrigado por sua companhia. Tenha uma ótima noite. Até a próxima.
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0: Estúdio Casa, 5 horas e 1 minuto.
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3: Estúdio Casa, 5 horas e 11 minutos.

0: em Bandeirantes. 16 graus.
1: Obrigado, gente.
2: Foi muito bom estar aqui com vocês mais uma vez.
1: Que Deus abençoe grandemente a vida de cada um de vocês.
2: Que a gente possa se encontrar por esse mundo afora.
1: Que a vida de vocês seja cheia de paz, muita paz, muita paz. Valeu, galera. Fiquem com Deus.

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8: 6 horas e 5 minutos.

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4: 6 horas e 25 minutos.

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0: 6:58.
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10: Olá, bom dia. Em Bandeirantes, 7 horas mais 29 minutos. Estamos começando o nosso momento de oração, a nossa Oração da Manhã. Aqui na nossa Casa FM, nesta manhã de quarta-feira, dia 23 de setembro. Bom dia para você. É muito bom saber que você está aí do outro lado do rádio, acompanhando a nossa manhã, louvando e agradecendo a Deus por mais um dia que se inicia. Vamos juntos aqui na nossa programação da nossa Casa FM, né? Começamos bem com o nosso momento de oração com Padre Ezequiel Dalpozo, aqui na nossa Casa FM, nesta manhã de quarta-feira. Bom dia para você.
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0: consegue encontrar as respostas que eu preciso.
1: Olá, meu amigo, olá, minha amiga ouvinte. É uma alegria falar com você mais uma vez. Eu desejo paz e luz para a tua vida. Eu gostaria de falar sobre a alegria. O Papa Francisco escreveu um documento com o título A Alegria do Evangelho. É importante pensar na alegria. O grande risco do mundo atual, com as ofertas de consumo que ele tem, é a tristeza individualista que brota do coração comodista e mesquinho, da busca desordenada de prazeres superficiais e da consciência isolada. Isso diz o Papa. Quando a nossa vida, a vida interior, se fecha nos próprios interesses, deixa de haver espaço para os outros. Já não se ouve e não se vê a necessidade dos outros, não se ouve a voz de Deus, não se goza da doce alegria do amor e nem se manifesta entusiasmo na vida e alegria em fazer o bem e semear paz. Esse risco de ficar triste atinge a todas as pessoas, também aquelas que acreditam. Muitos caem nesse risco, transformam-se em pessoas queixosas, amargas, tristes e sem vida. Esta não é a escolha de uma vida digna e plena, nem a vontade de Deus para cada um de nós. Deus não quer que nós estejamos assim tristes. Não é essa a vida de quem acredita em Deus. Por isso, todos nós somos convidados a nos renovar na busca de Deus, na busca do amor e também fazendo um encontro pessoal com Jesus Cristo. Isso motiva o Papa. Não há motivo para alguém poder pensar que esse convite não lhe diz respeito, já que da alegria trazida pelo Senhor, ninguém é excluído. Jesus Cristo quer que todos nós sejamos felizes. Por isso nós não perdemos nada em abrirmos o coração para Ele. Sobremaneira neste tempo que antecede o Natal, que nós possamos nos renovar na alegria, no entusiasmo, na busca do bem e da verdade. Sejamos pessoas iluminadas.

0: Deus te abençoe. Em nome do Pai, do Filho e do Espírito Santo. Amém.
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2: 7:34 da nossa manhã, Eliana Ribeiro. Encontramos o Cristo na nossa programação. Bom dia para você.

0: 7:39 minutos, agora 7:39 do nosso Oração da Manhã, nesta quarta-feira. Bom dia para você, é muito bom saber que você está aí do outro lado do rádio, acompanhando a nossa manhã. Vamos juntos aqui com toda certeza, louvando e agradecendo a Deus por mais uma manhã, por mais um dia. 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Tenha sempre a opção que te deixa, né, muito mais tranquilo na hora de você ter aí a assistência técnica de confiança. 7:41, a gente continua no apoio cultural e volta já.
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2: 7h45, Canto das Igrejas na nossa manhã. Bom dia.

0: mais 49 minutos aqui na nossa manhã, 7 horas mais 49 minutos na nossa oração da manhã, nesta quarta-feira, dia 23 de setembro, aqui na nossa manhã. Bom dia para você. É muito bom saber que você está aí do outro lado do rádio, acompanhando a nossa manhã, louvando e agradecendo a Deus por mais um dia, por mais uma manhã aqui na nossa oração da manhã, aqui na nossa Casa FM, né? 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Continuamos com o nosso apoio cultural e a gente volta já com mais louvores para você na nossa manhã, com Fernandinho, aqui na nossa programação. Não saia daí não, a gente volta já.
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3: 7:56. Agora 7:56 da nossa manhã. 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Você sabe, qualidade à sua disposição. 7:57, a gente vai ficando por aqui, prometendo voltar amanhã, a partir aí das 7:45, após o horário eleitoral. Continue conosco, vem aí o nosso Casa Notícias. Um forte abraço, Deus te abençoe e, é claro, continue conosco na nossa Casa FM 87.7. 87.7.

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15: Olá, bom dia. Em Bandeirantes, 8 horas mais 4 minutos, está entrando no ar o seu, meu, nosso Casa Notícias. Hoje, quarta-feira, dia 23 de setembro, 2026. Santos do dia, trazendo os santos, né? São Pio de Petrelcina, presbítero. Olha, Petrelcina, 25 de maio de 1887. Entre estas coordenadas espaço-temporais, teve início a história de um dos santos mais amados, né? Padre Pio. No civil, Francisco Forgione. A sua vida, inspirada no exemplo de São Francisco de Assis, sempre teve um constante referencial: a cruz e a paixão de Cristo.
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15: Olha a previsão do tempo para hoje, Bandeirantes e toda a nossa região. Nesta quarta-feira, a temperatura fica entre 15 e 19 graus, né? A umidade relativa do ar varia entre 71% e 96%. A precipitação acumulada é de 18,9 milímetros, com uma probabilidade de ocorrência de chuva em 98%. O sol nasceu às 6h12, irá se pôr às 18h18, segundo o site do CIMEPAR. Os ventos na casa de 14 km por hora, com rajadas, podendo chegar a 47 km por hora. Nesta quarta-feira, dia 23 de setembro, os termômetros marcam aqui em Bandeirantes 15 graus.
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3: São exatamente 8:08 aqui no nosso Casa Notícias nesta quarta-feira, trazendo as principais informações do dia. As informações internacionais para você nesta manhã. Olha, Cuba classificou como calúnias e falsidades as declarações do presidente dos Estados Unidos, Donald Trump, na Assembleia Geral da ONU, ontem, né, após a delegação da ilha abandonar a sala durante o discurso do mandatário, em meio, né, à escalada aí das tensões entre os dois países. Em seu discurso, Trump afirmou que Cuba cairá, entre aspas, sem explicar como, após reiterar, né, que seu governo quer uma mudança fundamental, entre aspas, na ilha. Ele abre aspas: o governo dos Estados Unidos é incapaz de aceitar que Cuba é e tem direito de ser um país totalmente independente e soberano, fecha aspas, escreveu na rede X o ministro das Relações Exteriores de Cuba, Bruno Rodrigues, que chefia, né, a delegação de seu país nos debates em Nova York. Abre aspas: nenhuma das falsidades do presidente dos Estados Unidos na ONU, nem qualquer calúnia, pode ou irá negar este fato, fecha aspas, acrescentou o diplomata.
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3: 8:09 agora no nosso Casa Notícias, e o presidente dos Estados Unidos questionou ontem, né, a possibilidade de aniquilar a República Islâmica, ou seja, o Irã, para o inferno, entre aspas. A fala do norte-americano aconteceu durante o discurso da Assembleia Geral da ONU, onde também está presente a delegação do país do Oriente Médio, né? Trump disse que o Irã não poderá desenvolver uma arma nuclear e voltou a defender a ofensiva americana contra o país. Abre aspas: será que um acordo será feito com o Irã que fez ou faz com que eles consigam reconstruir um grande país, como já foi antes? Talvez um dos grandes maiores países do Oriente Médio e até mesmo no mundo? Ou será que eu tenho que aniquilar a República Islâmica e fazer isso rapidamente para não dar uma nova chance a eles de matar e destruir países e pessoas de novo? Será que eu levo eles para o inferno sem chances de sobrevivência? Fecha aspas, disse Donald Trump na Assembleia Geral da ONU. Abre aspas: acredito que chegaremos a um acordo logo após as eleições, fecha aspas, de meio de mandato marcadas, né, para novembro nos Estados Unidos, acrescentou o presidente americano. A fala de Trump acontece em um momento de forte desgaste da ONU, né, que tem sido aí pressionada também pela postura adotada pelo governo americano desde que reassumiu a presidência dos Estados Unidos em janeiro de 2025. Trump intensificou as críticas ao modelo de cooperação multilateral e reduziu o apoio de Washington à organização. 8:11, aí eu lhe pergunto, você amigo ouvinte, você que está nos assistindo, você que está acompanhando o nosso Casa Notícias, a Assembleia, né, da ONU, ela foi, né, para debater questões climáticas, de paz, principalmente. Aí eu ouço, né, e leio as notícias, né, na hora que o Donald Trump, eu estava acompanhando, né, quem abriu a Assembleia da ONU foi o presidente Lula, né, como já é habitual, como já é tradição, né, na Assembleia da ONU, e eu me deparo com essas informações, né, essas falas dos presidentes, né, principalmente do presidente Donald Trump, né, por que essa, né, dessa forma lá na ONU, se lá era para ser de paz, de, né, alguma coisa nesse sentido, algo de errado não está certo, o que você acha? 8 e 12, aqui na nossa manhã.
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3: 8 horas mais 12 minutos aqui no nosso Casa Notícias nesta manhã de quarta-feira, trazendo as principais informações do dia para você que tá aí. 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
3: 8 horas mais 14 minutos agora, 8 horas mais 14 minutos no nosso Casa Notícias nesta manhã, trazendo as principais informações do dia. O desembargador Newton Pereira Ramos Neto, do Tribunal Regional Federal da Primeira Região, ou seja, do TRF1, proferiu ao menos 2 votos favoráveis aos interesses do Banco Master em um processo envolvendo a usina Cansanção de Simumbu, em Jaquiá da Praia, Alagoas. Em recuperação judicial, a empresa busca definir o valor da indenização devida pela União por supostos prejuízos causados pela política de preços do setor sucroalcooleiro. O Master buscava então adquirir direitos creditórios de usinas em recuperação judicial para, segundo a Polícia Federal, inflar artificialmente a liquidez do banco, o atual no processo em conjunto com a usina, né? E atuou então, portanto, no processo em conjunto com a usina. 6 meses depois, né, dos votos aí preferidos por Newton, a mulher do desembargador, a advogada Camila Rose Everton Ferro Ramos, e o filho do magistrado, Gabriel Ribeiro Gonçalves Ramos, firmaram um acordo que pagaria 427 milhões de reais com o banco de Daniel Vorcaro, caso tivesse êxito em todas as ações judiciais, que totalizariam, então, portanto, 8,5 bilhões de reais. Eu disse 8,5 bilhões de reais. 8 horas mais 16 minutos. É cada caixa d'água que sai desse negócio, né, rapaz, do Banco Vorcaro, ou seja, do Banco Master, que é do Vorcaro, né? Cada cajadada é um bando de minhoca que sai, né? Que coisa, rapaz. É cada hora é uma cena, cada hora é uma história, cada hora que sai uma notícia é uma coisa nova. Ou seja, mais uma vez eu destaco aqui no nosso Casa Notícias, né? Vamos lá para as cenas dos próximos capítulos. 8 horas mais 17 minutos agora no nosso Casa Notícias. O ministro André Mendonça, do Supremo Tribunal Federal, pediu ontem, né, ao presidente da corte, ou seja, o Edson Fachin, o arquivamento da representação apresentada pelo ministro Alexandre de Moraes contra sua atuação nas investigações das operações que envolvem o Banco Master, Compliance Zero e as fraudes do INSS sem desconto, né? Mendonça tinha até segunda-feira para responder às acusações. O pedido, né, para que ele se explicasse havia sido feito por Fachin no último dia 4, um dia depois de Moraes enviar um documento à presidência do Supremo apontando fortes indícios, entre aspas, e improbidade administrativa, abuso de autoridade e crime de responsabilidade por parte de Mendonça. Abre aspas, assim requer o arquivamento sumário pelo ministro-presidente dos termos do que dispõe o artigo 21, inciso 1º do RIS-TF, né, que dá a representação formulada pelo ministro Alexandre de Moraes, fecha aspas. Então, portanto, está aí a resposta do ministro André Mendonça. 8:18 agora, 8:18 no nosso Casa Notícias nesta manhã de quarta-feira. 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
3: 8:20 agora, 8:20, trazendo as informações, o ministro do Supremo Tribunal Federal, Cristiano Zanin, foi sorteado ontem como relator da ação movida pelo senador Alessandro Vieira para obrigar o presidente do Senado, Davi Alcolumbre, a ler o requerimento da criação da Comissão Parlamentar Mista de Inquérito, portanto, a CPMI, para investigar a ligação do ministro da Corte com o escândalo Banco Master. Em uma petição do STF, Vieira argumenta, né, que não cabe a Alcolumbre decidir quando criar a CPI, já que todos os requisitos foram preenchidos, ou seja, apoio de um terço dos senadores, fato determinado e prazo definido. O MDBista cita como precedente, né, a decisão da corte que determinou ao então presidente do Senado, Rodrigo Pacheco, a instalação da CPI, né, da pandemia no ano de 2021. Diante disso, o senador pede que o Supremo determine a Alcolumbre que até 48 horas ou na primeira sessão plenária seguinte leia o requerimento e tome as providências para a instalação da CPI. Vieira também requer que os líderes partidários tenham 48 horas para indicar titulares e suplentes e não fizerem isso, que o próprio presidente do Senado nomeie os integrantes. 8:22 agora, 8:22 nesta manhã de quarta-feira, dia 23 de setembro de 2026. E neste ano você está sabido, né, por todos que nós temos aí, né, as eleições 2026. E lembrando mais uma vez que você vai estar votando para deputado estadual, deputado federal, senador, senador, governador e também presidente da República. Então, portanto, serão 6 votos para que você possa estar votando. Uma coisa muito importante para você aposentado, você aposentada, você pensionista, olha, você votando, tá? Você também tem a sua comprovação de vida lá do INSS, tá bom? É um fato bem importante e, é claro, mais próximo aí às nossas eleições, nós iremos falar mais sobre isso. Né? A gente vai trazer aqui a Renata lá do cartório eleitoral para que nós possamos falar um pouquinho mais sobre os direitos, sobre os deveres, sobre tudo isso aqui dentro do nosso Casa Notícias. Mas eu destaco para você por que que eu estou dizendo isso. Nós estamos vivenciando aí, digamos que, a campanha eleitoral. E com isso, há muito assédio eleitoral. E o João Vitor vai estar destacando para você a partir de agora como você denunciar esse assédio eleitoral, tá bom? Então preste atenção, visualize e ouça essa matéria e visualize se você já passou por isso. Você pode fazer a sua denúncia e, é claro, também combater ao assédio eleitoral. Vamos acompanhar este áudio.
4: Em períodos eleitorais, aumentam os alertas para casos de pressão política no ambiente de trabalho. O voto é livre e secreto, e ninguém pode ser ameaçado ou prejudicado profissionalmente por sua escolha política. A pressão pode aparecer como ameaça de demissão, promessa de vantagem, cobrança sobre o voto ou constrangimento. Também pode ocorrer entre colegas e por meios digitais. Quem for vítima deve guardar mensagens, e-mails, áudios, vídeos e outros registros que possam ajudar a comprovar o caso. Quem explica é Rodrigo Trindade, juiz auxiliar do Conselho Superior da Justiça do Trabalho.
5: O assédio eleitoral no trabalho, ele pode ter seus significados, seus efeitos trabalhistas e efeitos eleitorais. Para nós, na Justiça do Trabalho, nós temos a possibilidade de recebimento de ações manejadas diretamente pelo empregado. Por exemplo, se o empregado tem conhecimento, recebe uma convocação para participar de uma reunião para tratar de temas políticos. É importante que o empregado busque seu advogado ou busque o Ministério Público do Trabalho, faça denúncia para que o empregador deixe de ter essa prática, são as chamadas medidas inibitórias.
4: Quem presenciar ou sofrer esse tipo de situação pode procurar o Ministério Público do Trabalho, o Ministério Público Federal ou as ouvidorias da Justiça do Trabalho. Esses são os canais oficiais para receber denúncias e encaminhar a apuração dos casos. Produção e reportagem, João Vitor dos Santos.
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9: São exatamente 8 horas mais 28 minutos aqui no nosso Casa Notícias, 8 horas mais 28 minutos aqui na nossa manhã, da nossa programação do nosso Casa Notícias, trazendo as principais informações do dia nesta manhã de quarta-feira. Olha, o Setembro Verde, mês de conscientização sobre a doação de órgãos, é especial neste ano aqui no Paraná, que atingiu a marca histórica de mais de 10 mil transplantes realizados no estado desde a criação do Sistema Estadual de Transplantes em 2011. Um trabalho, né, que leva esperança e novas oportunidades de vida a milhares de pessoas assistidas. Os dados reforçam o impacto de toda essa estrutura e em 2011, entre janeiro e agosto, o Paraná registrou, então, portanto, 70 doações. No mesmo período, em 2026, foram 293 doações efetivas, em que órgãos foram retirados e encaminhados para transplante, o que configura um salto superior a 300%. Em números anuais fechados, as doações pularam de 111 em 2011 para 462 em 2025. Aqui no estado, o motor invisível dessa engrenagem atende por uma sigla OPO, Organização de Procura de Órgãos. Somente entre janeiro e setembro deste ano, 1.386 transplantes de órgão e tecidos, né, já foram realizados. A resposta para esses resultados é o trabalho técnico e articulado da OPOs, que atuam junto aos hospitais, apanham, né, e também acompanham o processo de doação e apoiam as equipes e promovem, então, portanto, a humanização do contato com as famílias. Né? Um trabalho fantástico que salva vidas, né? Muitas vezes a gente não sabe como fazer isso. Então, portanto, você que está aí acompanhando a nossa programação, muitas vezes deve e precisa estar conversando com seus familiares. Se você tem a intenção de fazer a doação de órgãos, ser um doador de órgãos, faça essa conversa, tenha essa conversa com os seus familiares para que todos também possam saber que você possa também ajudar e colaborar com outras pessoas, né? 8 horas mais 30 minutos agora.
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9: São exatamente 8 horas mais 30 minutos agora, 8 horas mais 30 minutos no nosso Casa Notícias nesta manhã. 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
9: 8 horas mais 32 minutos, agora 8 horas mais 32 minutos, trazendo, né, mais informações para você aqui na nossa manhã de quarta-feira. Entre os anos de 2026 e 2028, o Paraná deve registrar 45.910 novos casos de câncer, segundo a estimativa aí do Instituto Nacional do Câncer, né? O número representa uma média de 126 novos diagnósticos por dia, ou aproximadamente um caso a cada 11 minutos. Pasme, senhoras e senhores. Um caso por dia, né? Ou seja, ou aproximadamente a cada 11 minutos acontece um diagnóstico de um caso. Então, portanto, em Curitiba, são estimados 7.630 novos casos anuais no período, é o equivalente a 16,6% das ocorrências previstas para o estado. Diante deste cenário, o rastreamento oncológico ganha importância na identificação de lesões pré-cancerosas e tumores em estágios iniciais, muitas vezes antes do aparecimento de sintomas. Para a médica oncologista do Hospital São Vicente de Curitiba, a doutora Raíssa Sena, o diagnóstico precoce está associado a maiores chances de sucesso no tratamento e pode contribuir para a redução da mortalidade pela doença.
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9: 8 horas mais 33 minutos agora, 8 horas mais 33 minutos no nosso Casa Notícias. 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Tenha a sua casa, tenha na sua mesa aí os produtos da Sanguine Massas. 8h35, olha, a Fernanda Nardo destaca para você a partir de agora as informações, né, dos fortes temporais que estão aí acontecendo na nossa cidade, na nossa região e, é claro, né, principalmente na zona sul aqui do nosso país, na região sul do nosso país, muitas chuvas intensas e, é claro, você sabe a partir de agora informações para você com a Fernanda Nardo.
10: Equipes de diversos órgãos estaduais estão mobilizadas para atender municípios atingidos por vendavais, chuva de granizo e temporais registrados entre a noite de segunda e a madrugada de terça-feira no Paraná. Ao todo, 30 municípios do estado tiveram ocorrências, entre eles Curitiba, Maringá, Apucarana, Telêmaco, Borba, Francisco Beltrão e Palotina, com destelhamentos, quedas de árvores e de postes. A Defesa Civil e o CIMEPAR emitiram 40 alertas de risco durante o temporal, sendo 18 de risco muito alto, e acompanham a situação em todas as regiões paranaenses. Conforme comunicado da Copel, as equipes trabalham para restabelecer a energia a cerca de 162 mil

0: vítimas e a corporação informa que as equipes seguem mobilizadas para dar continuidade ao atendimento à população. De Curitiba, Fernanda Nardo.
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0: 8:38 aqui no nosso Casa Notícias, 8:38. Bom dia para você acompanhando o nosso Casa Notícias nesta manhã de quarta-feira, dia 23 de setembro. Nós estamos recebendo aqui em nossos estúdios o João Bilar, falar para a gente sobre uma ação que irá ocorrer aqui em Bandeirantes, né? Ele vai estar destacando para a gente a partir de agora. João, antes de mais nada, bom dia, muito bom recebê-lo aqui, né? Sempre que você vem, tem uma novidade acontecendo. Isso é bom, né? Um bom sinal, bom dia.
1: Com certeza, com certeza. É um ótimo sinal para Bandeirantes, para as nossas instituições. E bom dia a você, bom dia para os ouvintes. E realmente, isso mostra o quanto a gente está ativo na cidade. Tanto o Projeto Coração de Deus, que eu participo também, sou membro, quanto o Rotaract, o Rotary, entre outras instituições, né?
0: Sim, e dessa forma que você hoje veio aqui trazer informações para a gente, seria sobre...
1: O Dia das Crianças.
0: Opa, eu queria que você dissesse, né? Porque a gente, o ano não está passando. Uhum. Ele tá voando. Tá. Eu não sei se é coisa da nossa cabeça que fica nessa loucura do dia a dia, que muitas vezes a gente já estamos chegando final de setembro. Parece que foi ontem que virou o ano.
1: Uhum. Parece que foi ontem que eu vim aqui falar sobre a entrada no Procon, que foi em maio.
0: Olha só.
1: Então,
0: parece que foi ontem.
1: Começo do ano. Parece que foi ontem. Então, realmente, o ano tá voando, só que a gente não para, né? A gente tem que sempre estar se preocupando no... Sempre na próxima ação.
0: Sim.
1: Sempre é que nem... No Projeto Coração de Deus, a gente faz muita ação envolvendo famílias.
0: Sim.
1: Certo?
0: Mas... Até teve uma ação para coleta de leite, né?
1: Exatamente. Que daí foi em conjunto com o Rotaract, o Interact e o Projeto Coração de Deus. Só que a gente sempre tem as nossas ações de todo ano, que é a Páscoa, que é o nosso... Que a gente coleta bis pela cidade, arruma chocolate, doações, né, chocolate em geral. E daí a gente entrega para crianças da cidade inteira. A gente sai entregando. E daí temos o Dia das Crianças e o Natal. O Dia das Crianças a gente coleta brinquedos, que eu vou falar... E o Natal, brinquedos também, com a chegada do Papai Noel e tudo mais. Que daí, no Dia das Crianças, a gente entrega para as crianças, sai entregar. E no Natal, a gente faz uma festinha. Então, a gente... toda vez que acaba um projeto, né? Uma ação, a gente já vai pensando na próxima.
0: Não tem tempo de acabar uma.
1: Não tem tempo nem de pensar. É sempre acaba uma, já vamos pensar para
0: a
1: próxima.
0: Mas assim, João, a gente vê essas ações, né? A gente vê que a importância de colaborar, né? Eu vejo de uma forma, por que eu quero destacar isso para você? Até então, na minha adolescência, na minha juventude, na minha infância, melhor dizendo assim, nós tínhamos ali no Campo do União uma festa fenomenal, né? Das crianças, ali eu me recordo muito bem, né? Tinha o caminhão trioleto da Yara, aquele bolo gigantesco, aquela coisa que era uma... naquela época, pra gente, era uma coisa assim gigantesca.
1: Uma festa.
0: Era uma festa mesmo, né? Então, a gente via a alegria, porque a gente ficava feliz em receber aquilo ali, né? Tinha doce, pão, salgado, enfim, era uma... Né? Aquela coisa toda, brincadeiras com as crianças, né? Então a gente via isso tudo. Hoje, eu acho que é mais complicado de fazer uma festa só. Né? Porque, digamos assim, envolve coisas maiores do que a gente, né, imagina, enfim. Mas essas pequenas festas nos bairros estão criando forma. Né? Então, digamos assim, muitas pessoas estão... Opa, eu não consigo fazer na cidade inteira. Eu não consigo fazer para... Um exemplo, vou pegar lá o Parque do Povo, né, e vou fazer isso. Eu não tenho essa possibilidade. Mas eu consigo ir lá na quadra A, ou quadra B, quadra C, quadra, né, lá no... Hoje a gente tem bastante quadras, né? E fazer ali para a comunidade.
1: Para a região.
0: Para
1: a
0: região.
1: Eu acho que quando a gente delimita um pouco, fraciona, daí eu acho que fica muito bem organizado e fica bem legal. Bem legal mesmo. E esse projeto nosso, Dia das Crianças, eu acho muito bacana, até. Eu tenho um carinho até especial, porque eu comecei a minha vida de ajudar o próximo em um Dia das Crianças.
0: Olha que legal.
1: Há 15 anos atrás, mais de 15 anos atrás, eu tava no ensino médio e daí, por causa de um concurso que a gente tava fazendo na escola, chamaram falando que, ah, se forem no Dia das Crianças, na ação de Dia das Crianças, vão ganhar ponto. Daí eu falei assim, ah, então eu vou. E no que eu fui, eu me apaixonei e até hoje já faz...
0: É porque muitas vezes a gente sempre fala isso aqui, né? Ah, quando você se doa, é muito melhor quando você recebe.
1: Ô, Lúcio, é que nem a gente tava conversando ontem na reunião do Rotary. O Rotary fez 77 anos antes de ontem, na segunda-feira. Uhum. E daí a gente teve uma reunião bem interessante ontem, falando sobre o que é o Rotary pra cada um, sabe? E daí muita gente falou muito sobre família, que ali nós somos uma família. A gente falou também sobre companheirismo, mas a gente entendeu, se entende com tudo que foi falado, que é esse tipo de instituição traz para si uma essência.
0: Sim.
1: Entendeu? Então você acaba que você não consegue ficar sem mais, entendeu?
0: É um vício.
1: É um vício.
0: Um vício sadio.
1: É um vício muito bom. Tanto que quando eu mesmo, quando eu fui embora para Bahia, quando eu morei em Senhor do Bonfim, Bahia, cheguei lá, eu já fui procurar alguma coisa.
0: Porque relacionada, isso
1: é,
0: né?
1: Relacionada à solidariedade. E daí a gente faz um projeto bem... os projetos são incríveis, né?
0: Sim, sem dúvida. Incríveis. E dentro dessa normativa aí que é essa ação, né? Que é agora o Dia das Crianças, como que está a preparação? Em como que vai ser tudo isso? O local que vai ser tudo isso? Quem pode colaborar? Onde pode colaborar? Com que pode colaborar?
1: Sim, sim. Indo mais a fundo no projeto em si, é o seguinte... A gente sempre faz esse projeto dessa forma. A gente tem caixas de coleta pela cidade, certo? Se caso alguém tiver interesse, a gente pode buscar também, sem problema algum. Só estar em contato comigo ou com a Luana. Luana que pode achar ela na Larim Modas, uhum. Ali perto do... Lojão do Queima, ou comigo no Procon, ou rede social, João Bilar e tudo mais. Ou Interact, Rotaract, Rotary. E também a gente conseguiu, esse ano, o que a gente estava pensando em fazer? Desde o ano passado eu estava conversando com a Luana sobre. Vamos passar nas faculdades. Faculdade é um foco bastante de pessoas, não só da cidade.
0: Uhum.
1: Por exemplo, o Unopar. O Unopar nós temos inúmeros cursos. Então a gente tem direito, agronomia, enfermagem, fisioterapia e pessoas da região.
0: Uhum.
1: Então às vezes uma pessoa que é lá de Santo Antônio da Platina, Cornélio, Santa Mariana, Itambaracá, Santa Amélia, vai falar assim, pô, na minha cidade não tem nada. Tem nada. Ah, mas eu vou
0: ajudar.
1: De alguma forma ela tem um contato com a gente, pode ajudar uma criança, uhum. Que vai ficar muito feliz. Com um brinquedo.
0: Porque até mesmo muitas vezes esse jovem, né, hoje já entrando na faculdade, já tá jovem, tem um brinquedo lá que não usa, tem um brinquedo que não utiliza, um filho, alguma coisa nesse sentido, que tá lá parado, pode fazer uma doação, pode até ajudar, ou desocupar aquele espaço ali,
1: com
0: né?
1: Com certeza.
0: Pra gente pode ser desocupar um espaço, mas pra uma criança pode ser uma alegria gigantesca, né?
1: Gigantesca, gigantesca. E é muito lindo. É muito lindo quando você vê o sorriso de uma criança.
0: Sim.
1: Ganhando uma bola. Uma bola de plástico daquelas mais simples que tem. E a criança pega e fica deslumbrada, entendeu? Então é muito bonito esse projeto. E daí a gente fez dessa forma para coleta. E eu acho que essa semana ainda tem que tentar parar um pouquinho essa chuva, né? Uhum. Que tá complicado. Mas tentando o mais rápido possível, eu acho que a gente consegue essa semana ainda. A gente vai levar uma caixa na Unopar, tá? E entre outros pontos da cidade, com a nossa logo, com a nossa arte e tudo mais, um pouco mais enfeitada pra chamar a atenção.
0: Sim, Dia das Crianças também.
1: Dia das Crianças também, colorido e tudo mais. E fazer essa coleta de brinquedos. Fazendo essa coleta de brinquedos, a gente consegue bastante, sempre conseguiu, bastante brinquedos por doação. A gente coloca num caminhão de guincho, E sai pra cidade, cara.
0: Uhum.
1: E sai nas vilas entregando pras crianças.
0: Que legal. Isso, gente, é muito louvável a gente ver pessoas, né? Muitas vezes a gente fala assim, nossa, mas tal pessoa não faz nada. Mas muitas vezes as pessoas, né, que supostamente não faz nada, faz mais do que a gente imagina. Porque muitas vezes pessoas que querem colaborar e não sabem como, é uma oportunidade, né?
1: Uhum.
0: Né? Muitas vezes, por isso que eu falo, mas assim, como assim, Luz? Um exemplo, uma pessoa A, a gente pensa que ela não faz nada, mas ela vai lá e compra tantos de brinquedo, doa para vocês. Olha, não tô aqui não.
1: É.
0: Acontece muito isso muito, também, né?
1: Muito acontece.
0: Isso. Não somente em brinquedo, viu, gente? Mas a gente... porque muitas vezes as pessoas pensam... tem gente que faz sem aquele barulho todo, né?
1: É.
0: Eu acho que é o mais legal de tudo, né?
1: Eu acho muito importante a publicidade. Não por... o João Bilar está se publicitando.
0: Se autoajudando.
1: Se auto...
0: Promovendo.
1: Se autopromovendo. Não, não é o João Bilar, ou o Rotary, ou o Rotaract, ou o Coração... Projeto Coração de Deus. Mas é uma... É uma situação de que gentileza gera gentileza.
0: Sim, sim.
1: Então, quantas vezes a gente já viu algo legal e falou assim, poxa, eu queria fazer também.
0: Ah, não, aí é diferente.
1: Entendeu?
0: Diferente.
1: Eu queria fazer também, eu acho legal.
0: Mas eu digo
1: tudo
0: assim,
1: mais.
0: João, não sei se você entendeu.
1: Mas eu entendi.
0: Porque muitas vezes, o que eu quero assim louvar, né, as pessoas que fazem, e não, digamos assim, o que a mão esquerda faz é direito pra você ficar sabendo.
1: Sim, sim, sim.
0: Mas
1: sim.
0: Tem coisas, igual o projeto, nessa situação. Uhum. Todo mundo tem que ficar sabendo.
1: Tem que.
0: Como que as pessoas vão ajudar? Com quem que elas vai contar? Como que ela vai colaborar? Entendeu? Então ela precisa ficar sabendo.
1: É, exatamente.
0: Então são diferentes situações, né?
1: Diferentes situações. E realmente tem muita gente que ajuda a gente muito, muito. O projeto Coração de Deus tá cheio de anjos que tem ali dentro, sabe? Que só quem sabe é a galera do próprio projeto, entendeu? Uhum. Porque a gente tem um grupo que do nada aparece... Tem uma família precisando de uma cesta básica. Nossa, temos 3 famílias, então são 3 cestas básicas. Tem uma galera precisando de leite. E aparece. Não, uma cesta básica eu dou. Não sei o que lá.
0: Somando, né?
1: Entendeu? E vai agregando. E são coisas que daí, especificamente isso, não necessita de publicidade. Entendeu? Mas é muito bonito. É muito
0: lindo o ato,
1: lindo, o ato
0: é muito...
1: deles, entendeu?
0: Sem dúvida. Eu concordo com você. Eu concordo.
1: É incrível.
0: Mas outra questão também, João, como que vai funcionar no dia propriamente dito?
1: O dia propriamente
0: dito. Porque assim, a gente sabe, como você disse, né? Vai ter o caminhão ali, vai sair entregando, mas já está definido o local que vai se passar, ou o horário, ou até mesmo para as crianças. Opa, vai passar o caminhão que eu tenho que aguardar, né? Fica ansioso até mesmo, né?
1: Sim, sim. Normalmente a gente faz na parte da manhã, certo? A gente faz na parte da manhã e vai ser no dia 11. Dia 11 de outubro, no domingo,
0: sim,
1: de manhã. E questão de...
0: Domingo de manhã. Marcos Ibellucci.
1: Com certeza.
0: Desculpa,
1: cara, não, capaz. Eu não podia deixar de fazer. Não dá pra perder a piada. Mas a gente não tem um ponto certo. A gente
0: não
1: vai
0: um
1: passar
0: trajeto.
1: Em tal hora. Não. A gente vai passar em tal horário, em tal lugar. Não, a gente vai indo.
0: Conforme vai indo, dando os brinquedos, vai indo.
1: Exatamente. Uhum. A gente vai. E a gente normalmente... Nós conseguimos entregar muitos brinquedos. Tipo, não faço nem ideia de quantos brinquedos normalmente entrega.
0: Não tem nenhuma uma contabilidade, assim, até então, de quantos brinquedos?
1: Tem. Eu só não me recordo agora, mas era coisa de 500 brinquedos.
0: Uhum.
1: É muita coisa e é muito legal. A gente lota um caminhão de guincho.
0: Uhum.
1: É bem legal, bem divertido também. Se alguém tiver interesse de participar, só falar com a gente também.
0: É uma outra oportunidade também, né? Essa questão de... O João destacou muito bem, gente. Muitas vezes a gente não se atenta, né, a essa pequena ajuda. E lá ver um sorrisinho de uma criança, muitas vezes a gente está lá reclamando. da vida, reclamando do almoço, reclamando do sentar na sala, enfim, né? Reclamando de tanta coisa. Aí na hora que se depara com uma criança com descalço, né? Uhum. Sem camisa. E aí você pega e dá um caminhãozinho pra ele. Gente do céu, é uma alegria que não cabe. Aí na hora que você vê, fala, meu Deus do céu.
1: É,
0: eu me recordo, João, desculpa a minha, né, digamos assim, prolongar nessa discussão, que eu acho muito importante, que eu gosto demais. Né, digamos assim, até há muitos anos atrás eu tive a oportunidade de entregar brinquedo no Natal. Uhum. Eu fui com a Saveiro, com som, aquela coisa toda, foi minha caminhonete com cheio de brinquedo. Ai. Aí com som na época eu tinha uma Saveiro, tinha mais som na Saveiro do que a Saveiro. e a gente foi fazer essa entrega. Gente, aquilo era uma alegria tão grande, não cabia na gente. É uma coisa assim, maluca demais, bacana demais. Então, gente, se você tem oportunidade, faz uma experiência.
1: É.
0: Faz uma experiência. Você vai ver como que vai ficar marcado pro resto da sua vida.
1: É a experiência, é a experiência. E é uma experiência incrível, que eu acho que cada um... É que nem assistir um jogo de futebol do seu time. Você tem que ter.
0: É verdade.
1: Tem que ter essa experiência, entendeu? Você ama futebol, você tem que ir pro estádio. Ah, mas você... vive a vida, você tem que ter experiência de doar algo pra, entendeu? Fazer um projeto desse, uma Sim. ação dessa. Não é nem só doar algo, porque a gente já tem o costume, vamos colocar, doar agasalho, doar roupa usada, que a gente uhum. não usa mais e tudo mais. Mas você ter essa essência, essa energia que gera. E uma ação dessa é absurda, é sensacional.
0: É uma coisa que não tem explicação.
1: Não, não tem como, entendeu? É você saber que você está ajudando alguém, entendeu?
0: É uma coisa muito bacana, gente, porque muitas vezes essa parte solidária, né? Muitas vezes, digamos assim, está lá na sua casa, a questão que nós estamos destacando aqui, que é o brinquedo, né? Está uhum. lá ocupando espaço, e aquele espaço está lá, você, juntando poeira, você tira de um lado para o outro. Tira de um lado, põe no outro. Tira de um lado, põe no outro. E não, ninguém mais vai brincar com aquilo. É lógico, tem alguns brinquedos que é de recordação mesmo,
1: sim,
0: né?
1: Sim,
0: mas
1: sim.
0: Isso não, isso deixa
1: tem
0: lá.
1: Tem uma memória afetiva, né?
0: Aí é diferente. Mas tem brinquedo aí que não tá mais, não tem nem por que tá ali. E esse brinquedo, para aquela pessoa, faz uma diferença gigantesca. Sim. Então é interessante, viu, gente? Faça essa ajuda para você mesmo, né?
1: Com certeza. Pra gente... pode ser uma coisa muito simples, mas para uma pessoa, para outra pessoa, pode ser o sonho.
0: Uhum.
1: Entendeu? Então, eu acho muito interessante e aconselho a todos, se quiserem ajudar a gente, falem com a gente. Por favor, nos ajudem a coletar os brinquedos, que é muito importante. A gente vai colocar a caixa na Unopar, mas também a gente vai ter outros pontos de coleta. A gente tem a Lari Modas, uhum. tem a Dilejo Modas também, que é a loja da minha mãe, que também tá ali do lado do pelotão de polícia, então fica ali no centro.
0: Mais dá fácil,
1: pra,
0: né?
1: Dá pra coletar. A Larim também, lá no centro Sim. também, dá pra gente pra fazer a coleta. Entre outros, mas também pode entrar em contato com a gente. Tanto no nosso Instagram pessoal, mas também no Instagram do Rotaract, Instagram do Rotary. O Rotary também tá nos ajudando.
0: E alguém quiser também falar conosco aqui no WhatsApp da rádio, eu passo o contato do João.
1: Com certeza.
0: Também, sem problema algum, vai estar
1: a
0: gente ajudando de uma forma ou de outra, né?
1: Com certeza. Com
0: Porque
1: certeza,
0: a gente sabe que é muito bacana fazer essa parte de ajuda. Não, eu acho que não é ajudar a pessoa nessa questão. Você vai estar se autoajudando. Porque é muito legal, gente. Muito legal mesmo você ter essa parte de doação de brinquedo, né? Uhum. Fazer uma parte que te ajuda, né?
1: É.
0: Vai te livrar um espacinho na sua casa.
1: Algumas pessoas acabam livrando, né? Porque às vezes fica na dispensa lá, você esquece, né? Nunca mais vê, nunca mais olha e acaba esquecendo. Daí acaba podendo... Ah, nossa, pode ajudar alguém.
0: Sim.
1: Pode fazer a diferença no dia, no mês, na vida de uma
0: Sim,
1: pessoa.
0: Sim, com toda certeza. Porque uma história sendo construída positivamente, a vida da pessoa muda completamente. Muda, muda. Né? A gente sabe, tem relatos aí de pessoas, de crianças, né, que não só de brinquedos, mas sim que mudam, né, sua trajetória quando busca alguma coisa de uma forma mais inteligente, né, podemos dizer assim. É. E é bem legal.
1: E tem bastante criança que, cara, você vê, ah, o que você quer no Natal. No Natal é muito legal mesmo. O que você quer que o Papai Noel te dá? Ah, tio, eu quero um caderno e um lápis de cor. É. Você fala assim, cara, ela podia escolher qualquer coisa. Escolher um caderno, um lápis de cor. Ou uma bolsa nova. Ah, eu quero uma bolsa nova pra mim, pra escolinha. Daí você, nossa, da hora você já faz...
0: Corta o coração da gente também.
1: Nossa senhora, né? É complicado. Isso. Não, tio, eu quero um carrinho da Hot Wheels. Tipo, um carrinho que pra gente...
0: É uma coisa
1: entre... É normal, entendeu? Pra gente poderia acontecer isso numa terça-feira qualquer.
0: Natural, né?
1: Mas no deles é muito difícil e é complicado. E é o sonho deles, entendeu? É muito legal. E daí a gente acaba falando assim, pô, essa atitude pode mudar a vida inteira dele.
0: Sim.
1: Pode ele ter 20 anos...
0: Mas ele vai lembrar.
1: E ele vai lembrar.
0: É o que, entendeu? Eu tô dizendo, né? Vai lembrar. Vai lembrar.
1: E ele vai mesmo lembrar. E tem projetos que eu já... Tipo, já postei uma foto antiga de um projeto que uma pessoa adulta falou assim... Ah, trabalhando já... Ah, eu tava nesse projeto. Eu tava nesse projeto, era uma dessas crianças que tava brincando, hein?
0: Olha só.
1: Eu falei assim, nossa, que legal, velho.
0: Faz parte. João, quero agradecer a sua vinda mais uma vez aqui, que é muito bom bater esse papo contigo aqui, falar de coisas boas para o nosso município, né? E tendo mais informações, mais coisas, pode contar sempre com a gente aqui. Espero que consiga, né, muitos brinquedos aí que possa ajudar muitas crianças, né? Ter uma alegria a mais no dia das crianças aí, com toda certeza.
1: Com toda certeza. Eu agradeço esse espaço que a gente tem aqui, que eu sempre mando mensagem para o Lúcio. Sempre à disposição, é muito interessante a gente falar sobre isso, eu acho muito importante. A gente sempre tem esses projetos, projeto Coração de Deus, hoje estamos fazendo o Dia das Crianças, o próximo projeto provavelmente será o Natal. Rotary, Rotaract, a gente tem a Semana da Poliomielite, uhum, que é a Indio Polional, que é o principal projeto do Rotary no mundo,
0: uhum,
1: entendeu? Então a gente sempre tem alguma coisa para trazer para a comunidade, e é muito bom falar em voz alta aqui para a galera entender um pouco do que a gente faz, do que a gente está sempre em ação.
0: Com toda certeza. 9 horas em ponto, não há tempo para mais nada, a gente vai ficando por aqui, prometendo voltar amanhã a partir das 8 horas da manhã. Continue conosco após o nosso apoio cultural, vem aí o nosso Casa e Companhia. Até lá!
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0: E aí, tudo bem? Tudo ótimo? Como está a sua manhã de quarta-feira? Espero que excelentemente bem. Vamos juntos a partir de agora, na minha, na sua, na nossa.
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0: Bom dia! Bom dia, Bandeirantes! Bom dia para você que tá aí acompanhando a nossa manhã, nos deixando ir junto com você nas ondas da nossa 87.7.
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0: Bom dia, Bandeirantes!

0: Com toda certeza, sua participação na nossa manhã é muito, muito, muitíssimo importante. 9 horas mais 8 minutos. Grupo Menos é Mais. Ah, e aí, o que, que acontece? Sabe o que, que é? Coração partido. Ouça.
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0: 9:19 da nossa manhã. Simone Mendes, Saudade Proibida aqui na nossa manhã. Passou por aqui também, né? Ela, Simária, A Casa Mais Solitária da Rua, Zezé de Camargo e Luciano, e também Sonho de Amor e Grupo Menos é Mais. Começamos bem a nossa manhã com Coração Partido. Fofoca aí.
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2: A jornalista Cecília Malan protagonizou um momento emocionante ao se despedir da redação da Globo em Londres. Com a voz embargada, ela agradeceu a equipe e relembrou os anos de trabalho na capital inglesa. A saída de Malan da correspondência internacional da emissora pegou muitos de surpresa e gerou uma onda de carinho e mensagens de apoio dos colegas e telespectadores. Desejamos sorte a jornalista em seus próximos desafios.
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13: 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Olá, noveleiros! Estamos chegando com os resumos das suas novelas favoritas para essa quarta-feira. E agora o resumo da novela Iludida. A professora de Ali alerta Volkan e Ásia sobre o comportamento do menino e a relação conturbada que ele tem com Demir. Nervoso, Ali explica para os pais sobre a briga que teve no colégio com Demir e jura que não pegou os fones do colega. Ali se perturba ao ouvir mais uma briga entre os pais. Deria e Bahar participam de um jantar do Centro de Caridade ao lado de Gonu e Derin. Turguei dá conselhos para Ali e fica mais próximo do garoto. Pelin alerta Ásia sobre os planos de Volkan para o hospital. Bahar fica indignada quando Deria conta sobre a ideia de Volkan de tirar Ásia de seu cargo. Em casa, a médica recebe outra carta com ameaças. Preocupado com a segurança de Ali, Volkan insiste em levar o filho para morar com ele, mas o garoto rejeita e diz que a mãe não pode ficar sozinha.

9:39 da nossa manhã, Gustavo Lima, sem radar, você acompanhando aqui a nossa Casa FM, bom dia pra você, muito bom saber que você tá aí acompanhando a nossa programação, nos deixando ir junto, tá em casa, tá no trabalho, tá no trânsito, tá nos levando de carona, bom dia pra você, tá bom? Alô, Sérgio, tá lá acompanhando a nossa manhã, bom dia, bom dia, bom dia, tá? Alô, Luizinho, bom dia pra você também, acompanhando a nossa Casa FM, tá de boa, tá suave, tá acompanhando a nossa manhã, vamos juntos, tá? Deixa eu aproveitar e dar um toque muito bacana pra você, né, que tá aí acompanhando a nossa manhã, nesta quarta-feira chuvosa em Bandeirantes, né? Deixa eu aproveitar e dar um toque muito bacana pra você do nosso apoio cultural, né? 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Ai, como sofre. 9:42 a nossa manhã, 9:42. Ah, um forte abraço pra Mayara. Alô, Pablo, acompanhando a nossa manhã. Bom dia, bom dia, bom dia pra vocês também. 9:42, trago pra você agora Mundo da Fama. Acompanha aí.

Mari, chegando por aqui pra gente fofocar, né? Virou famosa, a gente traz pra cá, mete a língua aí, ó. Já sabe, né? Tá na boca da galera, bora pra fofoca. Rômulo, olha ele chegando. Rômulo Estrela celebrando parceria com Marquezine. Fiquei muito afim de fazer, disse ele. Que história é essa? Deixa eu contar pra vocês. Rômulo Estrela falou sobre a parceria com Bruna Marquezine na segunda temporada de Amor da Minha Vida, que estreia em 9 de outubro no Disney+. Em entrevista no Rock in Rio, o ator contou que ficou encantado com a primeira temporada e revelou detalhes sobre Zé Henrique, seu personagem, na nova fase. Eu faço

0: personagem com algumas novidades. Pra mim, como ator, claro, né? Fiquei muito feliz de fazer parte dessa série. Assisti a primeira temporada como espectador, né? Eu amei, fiquei muito afim de fazer. Desejei tanto que aí aconteceu. Mais uma vez, parceria com a Bruna Marquezine, ele e Rômulo Estrela. Ah, gente, que fofo, né? Quer saber mais? Eu trago mais fofoquinhas já já, viu?
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20: O zagueiro Walter Kannemann, do Grêmio, está no centro de uma discussão sobre o limite de jogadores estrangeiros no futebol brasileiro. O caso envolve uma brecha nas regras de registro de atletas que pode permitir que um jogador nascido fora do Brasil seja considerado brasileiro para fins de inscrição em competições, mesmo sem ter nascido no país. O caso de Kannemann chama a atenção, porque o defensor argentino concluiu sua naturalização brasileira em março de 2026, após 10 temporadas no país, e passou a não ocupar vaga de estrangeiro. A regra também contempla atletas com dupla cidadania ou vínculos familiares brasileiros. A partir de 2027, o limite de estrangeiros relacionados por partida cairá de 9 para 8, com redução gradual até chegar a 5 em 2030.
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22: 9 horas mais 50 minutos na nossa manhã. Bom dia, igual a você, Rodriguinho Ferrugem.

10 horas em ponto aqui na nossa manhã. Vamos juntos onde quer que você esteja acompanhando a nossa Casa FM. Até o meio-dia, Lúcia Escalada te faz companhia. Alô, Neia, lá no Carvalho Henriques. Bom dia pra você!

E olha, de volta aqui, após 11 anos, Patrícia França Certa retorno às novelas da Globo. Quer saber mais? Deixa eu contar pra vocês. Longe das novelas da Globo, desde uma participação em Malhação, Sonhos, a atriz Patrícia França, de 54 anos, está de volta aos folhetins da emissora. A artista acertou seu retorno em Paraíso Perdido, nova novela do Globoplay, na qual interpretará a personagem Wanda. Escrita por Jorge Moura e Sérgio e com direção artística de Joana Jabassi, a trama será inspirada em quatro peças de Nelson Rodrigues. Bonitinha, mas ordinária, a mulher sem pecado, toda nudez será castigada e os sete gatinhos, com 40 capítulos. A história será ambientada no Rio de Janeiro dos dias atuais. As gravações estão previstas para começar ainda este mês. Opa, retorno da Patrícia França após 11 anos. É fora, né, gente? Tá dentro agora. Eu já volto.

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0: onde eu digo que o Colégio Céu de Bandeirantes é o que mais aprova, a gente prova. 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Vinícius, Psicologia Unifil. Isabela, Psicologia PUC. Ana Beatriz, Nutrição Unifil. 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
13: E agora o resumo da novela O Que a Vida Me Roubou. Alessandro oferece muito dinheiro a Loreto para que o entregue José Luiz com vida. Nádia, em sua residência, pede a seus empregados que tirem as flores ganhadas de Victor do local. Depois, recebe uma ligação de Monserrat, que a pede dinheiro emprestado. Maria e Adolfo, na fazenda Almonte, planejam roubar dinheiro de Alessandro e colocar a culpa em Monserrat. Joventino entra no quarto de Monserrat e lhe entrega a pulseira que Graziella lhe deu em troca de seu silêncio. Monserrat, surpresa, aguarda. Demétrio aceita o dinheiro que sua irmã conseguiu com Nádia e pede a José Luiz que se retire da fazenda. Alessandro visita Victor em sua residência e se surpreende ao vê-lo machucado. Ele pede que Victor se afaste de Nádia, pois do contrário, vão matá-lo.
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14: 10 horas, 7 minutos da noite.

0: Young e Brother Lou aqui na nossa manhã, relembrando, né? As velhinhas que continuam dando aquele talentaço legal na nossa 87.
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0: Vamos juntos aqui com toda certeza, tocando as melhores músicas pra você, fazendo a sua manhã muito mais gostosa. Tá em casa, tá no trabalho, tá no trânsito, tá nos levando de carona, tá nos deixando ir junto com você, onde quer que você seja. Obrigado pelo carinho sempre com a gente, tá? Vamos juntinhos aqui na nossa 87.7. Vamos juntos, tá? Tá aí acompanhando a nossa manhã. Fique à vontade, manda seu alô, interage comigo. Até o meio-dia te faço companhia, né? Bom lembrar, bom lembrar, bom lembrar. Bora lá trazer pra você agora a previsão do tempo nas ondas da nossa Casa FM. Olha a previsão do tempo para hoje, Bandeirantes e toda a nossa região. A temperatura fica entre 71, ou melhor dizendo, né? Vamos lá começar de novo, né? A temperatura fica entre 15 e 19 graus. A umidade relativa do ar varia entre 71 e 98%, né? A precipitação acumulada é de 18,9 milímetros. A probabilidade de ocorrência de chuva é de 98%. O sol nasceu às 6h12, irá se pôr às 18h18, segundo o site aqui do Cimepar para Bandeirantes e toda a nossa região. Os ventos na casa de 14 km por hora, com rajadas podendo chegar a 47 km por hora. Neste momento, os termômetros marcam aqui em Bandeirantes 17 graus.
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3: Raça Negra, cheia de manias. Bom dia.

0: mais 40 minutos. Grupo Menos é mais aqui na nossa programação. Aquela matadinha de saudade, né? Vamos juntos aqui, onde quer que você esteja, acompanhando a nossa manhã, deixando a gente ir junto com você. Bom demais, hein? Vamos juntos! Até o meio-dia, tocando muita música, muita coisa legal, fazendo a sua manhã como você gosta de ouvir. Até o meio-dia, muita música, muita coisa legal, tocando e fazendo a sua manhã do jeito que você gosta, tá? 10 horas mais 41 minutos na nossa Casa FM. Deixa eu aproveitar e dar um toque muitíssimo bacana pra você que tá aí acompanhando a nossa programação, do nosso apoio cultural, hein? 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
2: O clima esquentou de vez em A Fazenda 18. As peoas Fran e Stephanie protagonizaram uma discussão acalorada que deixou a casa em polvorosa. Stephanie não se segurou e disparou que Fran não faz diferença no jogo, elevando o tom da briga. Parece que a convivência na roça está cada vez mais difícil e a troca de farpas já virou um dos assuntos mais comentados nas redes sociais. Os fãs do programa estão ansiosos para ver os desdobramentos dessa treta.
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17: E agora o resumo da novela O Que a Vida Me Roubou. Alessandro oferece muito dinheiro a Loreto para que o entregue José Luiz com vida. Nádia, em sua residência, pede a seus empregados que tirem as flores ganhadas de Victor do local. Depois, recebe uma ligação de Monserrat, que a pede dinheiro emprestado. Maria e Adolfo, na fazenda Almonte, planejam roubar dinheiro de Alessandro e colocar a culpa em Monserrat. Joventino entra no quarto de Monserrat e lhe entrega a pulseira que Graziella lhe deu em troca de seu silêncio. Monserrat, surpresa, aguarda. Demétrio aceita o dinheiro que sua irmã conseguiu com Nádia e pede a José Luiz que se retire da fazenda. Alessandro visita Victor em sua residência e se surpreende ao vê-lo machucado. Ele pede que Victor se afaste de Nádia, pois do contrário, vão matá-lo.
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18: 10 horas 49 minutos, João Bosco e Vinícius. 25 horas aqui na

0: 10 horas mais 58 minutos na nossa manhã, Maiara e Maraísa. Quase um casal aqui na nossa manhã. Bom dia pra você, tudo de bom. Vamos juntos onde quer que você seja. Até o meio-dia, Lúcio Escalada com você, tocando tudo que você gosta de ouvir. Todos os estilos musicais aqui na nossa Casa FM. A gente volta já.
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2: O clima esquentou de vez em A Fazenda 18. As peoas Fran e Stephanie protagonizaram uma discussão acalorada que deixou a casa em polvorosa. Stephanie não se segurou e disparou que Fran não faz diferença no jogo, elevando o tom da briga. Parece que a convivência na roça está cada vez mais difícil e a troca de farpas já virou um dos assuntos mais comentados nas redes sociais. Os fãs do programa estão ansiosos para ver os desdobramentos dessa treta.
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20: E agora, o resumo da novela por você. Bela suspende Vanessa e a afasta temporariamente do hospital. Lucas descobre que Peixe está morando com Gabriel e questiona Bela sobre seus sentimentos pelo advogado. Gabriel aconselha Peixe a investir em Dalila. Yara sente falta de Juarez. Vanessa discute com Giovanna. Pérola lamenta o conflito entre Bela e Vanessa. Lia chega ao Rio de Janeiro para morar com Iracema. Dalva oferece ajuda para Próspero se aproximar de Melinda. Vanessa arma com Junqueira para afastar Bela da presidência. Bela e as crianças aprovam Lia como

0: tô fazendo amor com outra pessoa, mas meu coração
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0: horas, mais 20 minutos da nossa manhã. Péricles, Marcos e Belucci, Deserto da Ilusão da nossa manhã. Bom dia pra você que tá aí acompanhando a nossa programação, tá com o radinho ligado na nossa 87.7.
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0: Obrigado pelo carinho sempre com a gente, tá? Você que nos ouve, bom dia. Pra você que nos assiste através da nossa casa fm.com.br, bom dia pra você. Obrigado pelo carinho sempre com a nossa programação, nos deixando ir junto onde quer que você esteja, em casa, no trabalho, no trânsito, nos levando de carona, tá no sítio, tá na chácara, tá na fazenda, enfim, onde quer que você esteja. Obrigado pelo carinho sempre com a gente nas ondas da nossa casa FM, tá? 11 horas mais 21 minutos agora na nossa manhã. Vamos juntos, onde quer que você esteja. Agora é hora de dar um toque muito especial para você do nosso apoio cultural aqui da nossa manhã, né? 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Presentaço lá da padaria e confeitaria do Joãozinho para você, aqui na nossa casa FM, com você e para você, tá bom? Deliciosamente delicioso. Sensacional. 11 horas 23 minutos da nossa manhã, 11h23. O telefone você já sabe, né? 999-20-4010. Deixa seu nominho aí e boa sorte pra você, tá bom? 11 horas mais 23 minutos da nossa manhã, 11h23, nessa quarta-feira, 23 de setembro de 2026. Mundo da Fama, acompanha aí.

0: Maria, já estamos de volta e olha só, gente, Mari Menezes admite que não tem samba no pé, mas não descarta carnaval. Que história é essa? Será? Sucesso na internet com mais de 20 milhões de seguidores, somando suas redes sociais, Mari Menezes, 21 anos, falou sobre a possibilidade de investir em novas áreas, além da comunicação e da criação de conteúdo. Em entrevista ao Play Views, a influenciadora revelou que não tem samba no pé, mas não descarta se preparar para viver uma experiência no carnaval. Mari também comentou sobre a possibilidade de investir na carreira de atriz. É vontade dela também. Será que vem aí mais uma atriz ou, sei lá, rainha de bateria, de escola de samba? Vamos esperar para ver o que é que vai acontecer na vida da Mari Menezes, né? 21 aninhos só. Tá querendo ser a Virgínia? É o que estão comentando já por aqui, sei não, hein? Eu já volto com a nossa última pra hoje. Fiquem ligados, é rapidinho nossa volta, tá?
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18: E por fim, o resumo da novela Quem Ama, Cuida. César conta a Adriane e a Pedro como conseguiu os arquivos do perito. Fábio acaba confessando a Pilar que tinha um caso com Arthur. Pedro vê a documentação de Dalto e conclui algo nunca citado na perícia apresentada no tribunal. César demonstra ceticismo quando Otoniel lhe comunica que tem encontrado o pai do médico. Silvana sugere a Fábio ajudar Ulisses a reconstruir sua vida. Pedro pede revisão criminal para inocentar Adriana da morte de Arthur. Ademir conclui que Pedro conseguiu os originais do perito. Adriana conta a Dora que é a nova sócia da joalheria.
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19: 11 horas mais 30 minutos na nossa manhã, 11:30. Maiara e Maraíza, a culpa é nossa.

0: 11:35.
1: Bom dia.
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11:38 da nossa manhã, Marcos e Belucci. Ninguém pode saber na nossa manhã. 11:38, tudo de bom pra você. Uma excelente manhã de quarta-feira, né? Finalzinho da manhã, quase início de tarde já. Vamos juntos, eu vou trazer pra você agora Mundo da Fama. Já já eu volto com as velhinhas. Hoje vai estar pedrada.

Oi, de volta por aqui. A gente fecha com essa fofoquinha agora. Cristina Rocha comemorando o contrato com a Record. Gosto de uma coisa nova. Em conversa com Playviews e outros veículos de imprensa durante a coletiva de A Fazenda 18, Cristina Rocha comentou sobre o novo desafio na Record, onde assumirá a cabine de descompressão, que recebe os eliminados do reality. Eu tinha que fazer uma coisa nova, eu gosto de uma coisa nova. Eu fiquei pensando, montando a cabeça, e aí veio essa ideia de fazer uma coisa

0: Brasil, fofocando mais amanhã aqui com vocês. Vou correndo atrás de fofocas. Virou famoso. A gente traz pra cá. Tchau, tchau.
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0: A seleção brasileira feminina foi convocada pelo técnico Arthur Elias para os amistosos contra a Argentina, em mais uma etapa de preparação da equipe para os próximos compromissos internacionais. A lista reúne jogadoras escolhidas pela comissão técnica para os confrontos diante das argentinas, que também servem para dar sequência ao trabalho de observação e ajustes no elenco brasileiro. Entre os destaques, a lista conta com 28 jogadoras e tem como principal ausência, Marta. Os confrontos estão marcados para 10 de outubro, no Beira-Rio, em Porto Alegre, e 13 de outubro, na Arena de Pernambuco. Os amistosos fazem parte da preparação brasileira para a Copa do Mundo Feminina de 2027, que será disputada no Brasil.
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2: São exatamente 11 horas mais 46 minutinhos aqui na nossa manhã. Galerinha, tô tirando meu timinho de campo, hein? Aquele abraço do tamanho do Brasil. Vou ficando por aqui, deixando as minhas últimas de hoje, as velhinhas que continuam dando aquele talentaço legal na nossa programação, tá? Tchau, tchau, se cuidem, sejam felizes e uma excelente quarta-feira. As velhinhas que continuam dando aquele talentaço legal aqui na nossa manhã. Bom dia pra você, vamos juntos, até amanhã.

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9: 12 horas e 28 minutos.

0: cinco patricinhas foram passear em uma fazenda lá no Paraná. Encontrou um cowboy e pá, pá, pá, pá, pá. Em uma patricinha voltou de lá.
1: Sabe por quê?

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0: abençoe.
1: Tamo junto.
0: Nós.
1: Valeu.
0: Mulher.
2: Eternizamos.
3: Em Bandeirantes, 15 graus.
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1: Não dá hoje, né?
0: Não dá, né?
1: Tá bom.

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15: Estúdio Casa, 1 hora e 4 minutos.
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0: coisa boa de passar. 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
1: Em Bandeirantes, 15 graus.

0: Obrigada, meus amigos, que honra.
1: Obrigado você.
0: Obrigada, obrigada.
2: Estúdio Casa, 1 hora e 31 minutos.

0: nada, Lucas e João.
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Estúdio Casa, 1 hora e 54 minutos.

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Boa tarde, uma ótima tarde. Como eu disse, hoje começando mais cedo, sejam bem-vindos ao Top Show. Vamos ficar juntinhos até as 16 horas com música, informação, entretenimento para todos vocês aqui pelo nosso estúdio Casa FM 87,7. São 14 horas e 5 minutinhos, 2 horas e 5 minutos. E você que tá ligadinho aqui, já sabe, né? Você quem faz a programação. Para isso acontecer, é simples. Mande a sua mensagem através do nosso WhatsApp 999-20-4010. 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Hoje o nosso Dicas de Saúde, vamos falar sobre longevidade. Afinal, o que é longevidade? Como alcançar, né? Então nós vamos dar algumas dicas aqui para viver mais e muito melhor. Dicas, ó, saudáveis pra gente hoje ter mais longevidade. Bom demais. Hoje também é o dia do sorvete. É, gente. Vamos falar um pouquinho da história de quem inventou essa delícia que todo mundo ama, né? Agora, verão, daqui a pouco tá batendo a porta. O sorvetinho sempre é bem-vindo, não é mesmo? Todos os sabores. Sorvete com água. Sorvete com leite. Aqueles sacolés. Enfim, gente. Tudo de bom, né? Então daqui a pouquinho nós vamos falar da história do sorvete. Porque agora tem Grupo Menos é Mais chegando, Coração Partido, Zezé de Camargo e Luciano, Sonho de Amor, Ivete Sangalo, Rua da Saudade. 14 horas, 8 minutos, sejam todos muito bem-vindos. O Top Show está no ar.

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14 horas 21 minutos, estamos de volta, meus amores, e sempre com muita coisa boa para vocês, viu? Não esqueçam que hoje, durante a nossa programação Dicas de Saúde, é sobre longevidade, é como vivermos melhor, termos mais qualidade de vida e, como se diz, prolongá-la, por que não, né? Longevidade é bom demais, então são dicas necessárias, básicas, importantes, simples, simples, simples, tá bom? Então fiquem ligadinhos durante a programação do Top Show. E também vamos falar de algo muito delicioso. É a história do sorvete, que é comemorado hoje. Hoje é o dia do sorvete. Bom demais, né? Até água na boca. Ai, que sorvetinho de chocolate, hein? Sorvetinho de creme, de limão, pra quem gosta. Eu amo sorvete de limão, viu? Daqui a pouquinho a gente vai falar sobre isso também. Porque agora... tem apoio cultural. 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Bem, amigos, são 14 horas e 25 minutos. Esse bloco agora teremos ela, Anitta, Não Me Cutuca, uma das músicas mais tocadas no Brasil hoje, viu? No Brasil não, no mundo, né? Ela tá no top mundial, com certeza. Teremos também Country Beat com a Mari Fernandes, um peão desse. E muito mais músicas pra vocês. Também teremos Panda, Viviane Batidão, é um bloco cheio de música boa pra vocês, bem animadão mesmo, tá? Daqui a pouquinho eu tô de volta, 14 horas 26 minutos.

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Estamos de volta, 14 horas 41 minutos, 2 horas 41 minutinhos. Já já tem dicas de saúde para vocês, tá? 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

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Vamos falar um pouquinho de saúde agora? Ei, meu povo, minha pova! Vamos falar sobre longevidade no nosso Dicas de Saúde, né? A longevidade, ela é a capacidade de viver mais tempo com saúde, autonomia e bem-estar. Alguns fatores interferem diretamente na longevidade, como alimentação saudável e equilibrada, prática de atividade física regular, dormir bem e manter relações sociais saudáveis. Além disso, realizar atividades que estimulem a função cognitiva também ajuda bastante, viu? Então vamos falar sobre isso agora aqui, porque vale a pena. Há algumas dicas, né, que a gente precisa fazer, né, para alcançar a longevidade. Falei para vocês sobre alimentação equilibrada, né? A alimentação saudável e equilibrada, ela é rica em frutas, vegetais, grãos integrais, legumes, né? Que fornece todos os nutrientes importantes para o bom funcionamento do corpo, contribuindo para a longevidade. Além disso, a alimentação equilibrada é capaz de promover a formação e a manutenção das células envolvidas, né, na imunidade, contribuindo para o equilíbrio do sistema imunológico e, consequentemente, diminuindo o risco de infecções. Gente, ó, é também importante, olha aqui a dica, beber sempre, né, em média, 2 litros de água por dia, né? E evitar alimentos ultraprocessados, né? Muita macarrão instantâneo, excesso em refrigerante, biscoito, produtos embutidos, né? Porque são muito ricos em açúcar e gorduras saturadas, tá? Também tem gorduras trans, né? Que aumentam o risco de doenças crônicas. Então, ó, aquela equilibradinha. Praticar atividade física. Essa já é de praxe, todo mundo sabe, viu? A prática regular de atividade física é fundamental, já que os exercícios ajudam a preservar os músculos, ossos e saúde metabólica, né? Além de também contribuir para a circulação sanguínea e bom funcionamento do sistema imunológico. Também ajuda a estimular a liberação de substâncias associadas
com a sensação de prazer e bem-estar, como dopamina, serotonina, endorfina, né? Então, dessa forma, é interessante realizar alguns exercícios físicos pelo menos 3 vezes por semana, viu? Podendo, na rotina de atividade, incluir exercícios aeróbicos, força, mobilidade, vai a seu critério, né? E também, se você precisar de algum médico que recomende, né, e tal, vai ser indicado o tipo de exercício para você, tá? Dormir bem também é necessário, viu? Ter uma noite de sono boa interfere diretamente na qualidade de vida, né? Já que o sono suficiente com qualidade pode contribuir com a regeneração do corpo. Também tem a renovação celular, equilíbrio hormonal, função cognitiva. Então, o pessoal já sabe, né? Pelo menos a média de 8 horas de sono tranquilo. Tenta dormir mais cedo. Se você acorda mais cedo, tenta dormir mais cedo para dar aquela relaxada, ficar tranquilo, né? Que tudo isso é importante. Ter os momentos de descanso, né? Aquela pausa, né? Mesmo que naquela rotina, né, mais exigente, tem que ter aquele momentinho de pausa e de descanso, né? Para que a mente e o corpo relaxem também, né? E os níveis dos hormônios associados ao estresse possam diminuir. Evitar fumar, né? Evitar o consumo excessivo de álcool, né? Que são hábitos, né, que podem acelerar o processo de envelhecimento, né? Já que aumentam a quantidade de substâncias nocivas ao organismo, né? Circulantes e a inflamação, o que pode aumentar o risco de doenças e impactar diretamente na longevidade. Manter relações sociais. Como assim, Maria Clara? Manter relações saudáveis com familiares e amigos é fundamental para a qualidade de vida, já que promovem a sensação de bem-estar, impactando diretamente na longevidade. Além de manter as relações, é também interessante ter tempo de qualidade e praticar atividades prazerosas com essas pessoas, né? Já que ajuda a manter a saúde do corpo e da mente. Então, reunir com os amigos, vai sair, vai curtir uma noite, vai acampar, vai fazer uma viagem, faz um grupo de leitura. Ah, se reúne em casa, na varanda de casa, vai para combater um papo gostoso. Ah, não quero sair, não quero reunir com os amigos. Fique em casa com a família, faça um jantar gostoso, tenha assuntos que sejam interessantes, que sejam estimulantes, né, para a vida. Evitar reclamar tanto, né? A gente tem que parar com essa mania de evitar reclamar tanto, né? Reclamar demais, se preocupar demais, não é bom também para nossa longevidade, né? Para nossa saúde, né? A gente vai ficando estressado demais e faz um mal tremendo. Então, procure assuntos realmente que façam bem pra você, tá? E se quer ficar sozinho, fica sozinho, meditando, assistindo um bom filme, né? Lendo alguma coisa, algum artigo, vídeos, né? De reflexão, autoanálise, né? Tudo isso é fundamental para que a gente tenha um processo bacana, né? Na nossa velhice, né? No nosso dia a dia, com longevidade. Longevidade significa corpo são, mente sã, tá bom? São 14 horas e 51 minutinhos, meus amigos. Vamos com Danilo e Davi. Apaga, apaga, apaga, apaga, apaga, apaga. Marília Mendonça, Troca de Calçada. E Ira e Pete, Eu Quero Sempre Mais.

0: eu acho que você tem que mandar aquela mensagem. Mas manda o que tá no seu coração.
1: Porque se fosse eu falaria mais ou menos assim.
2: Ei, boa noite. Antes de te bloquear, eu só vim te dizer que a partir de hoje pode tocar o terror, fazer o que quiser fazer. A boca é sua, curte suas farras. Sinto mais nada.
0: Não, apaga.

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Estamos de volta, 15 horas, 6 minutos, 3 horas, 6 minutinhos para vocês, viu? Lembrando que hoje nós vamos falar sobre a história do sorvete. Essa delícia, essa iguaria que todo mundo ama. Não tem essa, né? Se tá no verão, se tá no inverno, aquele sorvetinho sempre vai bem. Ainda mais pro pessoal que é viciadinho num doce, não é mesmo? Sempre vai bem. Sorvetinho com uma caldinha de chocolate, né? Ô, loucura! Calma, calma, calma. Mas daqui a pouco a gente vai falar da história dele, tá? Não vou passar receita de sorvete aqui, não. Tá bom? Vou falar da história. Mas agora, vamos falar de apoio cultural. 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Bom, hein? Bom demais. Mas agora temos You Too, I Still Haven't Found. Teremos Diego e Vitor Hugo, Tubarões e Thiaguinho com buquê de flores. Próximo bloco, curiosidades para vocês, tá bom? Mais apoio cultural. E lembrando que hoje também tem a nossa mensagem. O que será que vem pela frente hoje, hein? Será? Será que a Maria Clara tá naqueles dias atacada? Ou ela vai pegar leve hoje? Daqui a pouquinho eu conto. 15 horas, 10 minutos.

Boa noite, Uberlândia! Faz barulho aí, Uberlândia, que eu quero ouvir! Que coisa linda, galera!

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15h25. Daqui a pouquinho, vamos falar de sorvete. Vevete, que gostoso! A história do sorvete para vocês, tá bom? Mas agora vamos falar dos nossos apoiadores culturais. 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

Bom, gente, vamos falar de coisa gostosa agora? Porque hoje, dia 23, é comemorado o dia do sorvete. É, você não sabia disso, mas tem uma data. O dia 23 de setembro, né? O sorvete, ele é uma excelente opção de sobremesa, né? Ou mesmo de iguaria para saborear em dias quentes, ou para quem prefere, como eu disse para você, em até tempos de frio. A opção é tão popular que no Brasil foi criado o Dia do Sorvete, que é celebrado hoje, dia 23 de setembro, e que visa estimular ainda mais o consumo dessa sobremesa tão apreciada no país e ao redor do mundo. E olha, gente, não faltam variedades e tipos de sorvetes, né? De todas as texturas, cores, sabores, não é à toa, né? Cada brasileiro consome, em média, 4,99 litros de sorvete no ano. Eu sei de gente que consome mais. Mas vou ficar quieta, não sou eu não. Mas eu sei de gente que consome mais de 4,99 litros de sorvete, viu, no ano. Bem mais, bem mais. De acordo com a Associação Brasileira de Indústrias e do Setor de Sorvetes, né? Além de opções, né, tradicionais, é possível consumir sorvetes feitos com técnicas diversas, inclusive em casa. Tem gente que faz o sorvete em casa também, fica muito gostoso, fica muito saboroso. E quando foi inventado? Para quem não sabe, para você não ter uma noção, tem muita gente. Ah, foi nos Estados Unidos? Não. O sorvete foi criado na China. Isso mesmo, há mais de 4 mil anos. Naquela época, a sobremesa era produzida a partir da mistura do leite de arroz com neve. Isso mesmo. Como o leite era uma mercadoria cara e a sua conservação dependia, né, de câmaras frigoríficas enterradas no solo, o sorvete ele era consumido em grande parte pela classe nobre. A sobremesa ela começou a ganhar um mundo com a viagem do veneziano Marco Polo, que fez uma expedição pelo país asiático. Em 1271, ele descobriu os cremes gelados de frutas e levou receitas do item gelado para a Itália posteriormente, onde continuou restrito à nobreza. Já no século XVI, né, o sorvete foi introduzido na corte francesa, né, por meio de um cozinheiro da rainha consorte Catarina de Médicis. Em 1670, foi aberto em Paris pelo siciliano Francisco Procópio o Café Le Procope, que servia a sobremesa. Estima-se que essa foi a primeira sorveteria da história. Em 1851, a produção chegou aos Estados Unidos e a primeira fábrica foi aberta, em Baltimore, o que deu ainda mais escala à produção de sorvetes. No Brasil, o sorvete havia chegado décadas antes, viu? Em 1835, com o desembarque no Rio de Janeiro, né? De um navio norte-americano que carregava 270 toneladas de gelo. Comerciantes compraram a mercadoria para atender a uma demanda da coroa portuguesa. Aliás, acredita-se que o sorvete de pitanga era o preferido de Dom Pedro II, é isso mesmo, gente. E o dia do sorvete, ele surgiu, né, ele ocorre junto com a chegada da primavera, né, e das altas temperaturas. E a data foi escolhida, né, pela Associação Brasileira de Indústrias e do Setor de Sorvetes em 2002 para incentivar o consumo de sorvetes, né, o consumo dessa sobremesa. Bom, gente, e tem muitas coisas, né, tem muitos tipos de sorvetes, e o sorvete também, ele possui muitas proteínas, possui cálcio, possui lipídios, fósforo, né, e conta com muitos nutrientes que são benéficos para a saúde. Lógico, né, que tudo tem que ser moderado, né, muitos sorvetes, eles contêm muito mais açúcar, gordura vegetal do que leite, né? Então, às vezes, em excesso, acaba prejudicando, né? Por isso que tem muitas dicas de como você fabricar em casa o sorvete, porque daí você usa uma quantidade maior de leite, né? Mais quantidade de frutas. Então, gente, é muito facinho de fazer. Você encontra várias e várias receitas nas redes sociais, né? E o país que mais consome sorvete no mundo é a Nova Zelândia. Por lá, cada pessoa consome, em média,
26 litros de sorvete por ano. Nos Estados Unidos, 22 litros e meio. E o Canadá, 17. Isso aí. Bom, gente, tá aí a história do sorvete para vocês. Para você ter uma noção, surgiu na China. Era feito de leite de arroz e gelo. E devia ser bom, né? Devia ser bom demais. Para a época, devia ser uma loucura de lamber os beiços, literalmente. 15 horas 34 minutos. Próximo bloco tem mensagem do dia para vocês. Agora tem Vitor Clay, abalo psicológico. Manu, agora aguenta coração. E Tim Maia, descobridor dos sete mares. Já já eu volto.

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15h48 aqui na nossa programação e vamos para a nossa mensagem desta quarta-feira. Não ser submisso é, antes de tudo, um ato de coragem e o resgate da própria dignidade. Muitas vezes a sociedade confunde conceitos e tenta nos convencer de que a obediência cega e o silêncio são virtudes. No entanto, existe uma linha muito clara que separa a gentileza do autoabandono. Ser educado, prestativo ou humilde envolve tratar o outro com respeito. Ser submisso significa abrir mão do respeito por si mesmo. A submissão oculta-se frequentemente sob o disfarce da boa convivência. Dizer sim quando tudo dentro de você grita não, não é generosidade. É o início de um ressentimento silencioso que corrói a própria identidade. Quando você se cala para não incomodar, para não contrariar ou para manter as aparências, está dando ao outro o controle remoto das suas emoções e escolhas. Viver para agradar e moldar a própria existência com base no olhar alheio gera um esgotamento invisível. O custo de permitir que outra pessoa decida sobre a sua vida pode parecer invisível no dia a dia, mas cobra um preço altíssimo a longo prazo: a perda da sua autonomia e da sua liberdade. É forte, muito forte, porque a submissão é algo que fere a pessoa aos poucos, um pouquinho de cada vez, até que a pessoa chega num extremo, num esgotamento, onde não tem mais forças para tentar lutar. Então, tem que cortar o mal pela raiz rápido. Não se deixar subjugar. Tem que dar suas opiniões. Não tem que ficar baixando a cabeça. Não tem, como diz, né, que todo mundo sempre fala, nos antigos usam muito esse termo, né? Balançando a cabeça, burrinho de presépio, balançando a cabeça, sabe? Não. Não é não, pronto. E chega. Sim é sim. Se eu tô com vontade de fazer, eu vou lá e vou fazer. Se eu não concordo, eu não concordo e pronto, é a sua opinião. A opinião da gente é algo muito importante, né? Existe essa democracia que é tão necessária, né? Pra gente poder aceitar e não aceitar determinadas coisas. Principalmente quando pessoas tentam impor suas opiniões, suas vontades e querer que a gente acate. Não é assim que funciona. Nunca vai ser. Então a gente tem que ter essa capacidade, sabe? Autonomia. Ter a vontade, usar a voz para realmente falar: não, eu não aceito, eu não concordo, eu não quero. Sim, eu aceito, eu concordo, eu quero. Simples assim. Ah, mas daí eu vou causar um problema. Ah, vai ter uma confusão. Muitas vezes, esse chacoalhão que precisa ter na vida, né? Para poder seguir em frente, para poder muitas vezes recomeçar. Não é verdade? Nem sempre agradar aos outros para fazê-las felizes vai valer a pena. Porque quando você decide falar um não, a pessoa vai se voltar contra você. E tudo aquilo que você fez, mesmo incomodado, não vai ter valido de nada. Por isso que eu estou falando. O mal se corta pela raiz. A opinião tem que ser firme, direta. Sim ou não. Firme, direta. Sem essa de ficar com medinho, de ficar com receio. Ah, eu vou tá.
Você prefere se magoar? Você prefere estar se ferindo todos os dias só para ver o sorriso do outro? Então tá aí a dica para vocês, tá bom? Para todos nós. Para todos nós. Né? Muitas vezes a gente tem que ficar quieto, parar, pensar, pausar. Mas a gente não pode deixar que certas coisas nos subjuguem. Tá bom? Combinado? Combinado. São 15 horas e 53 minutos. Quero agradecer a todos que ficaram ligadinhos aqui na programação. Amanhã eu volto ao horário normal, tá? 15 horas com o Top Show. E eu quero agradecer a vocês, meus queridos ouvintes, minhas queridas ouvintes, que ficaram comigo aqui até agora, tá? Curtindo o Top Show. 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Vou deixando as minhas últimas aqui para vocês. Forever Kiss. Teremos também Simone Mendes, Mariane Matheus. E eu tô indo embora. Um beijo no coração de cada um de vocês. Pensem bem em tudo que foi dito nessa mensagem, tá? Não seja submisso. Não seja submissa. Principalmente as mulheres, tá? Principalmente nós, mulheres, né? A gente lutou tanto, tanto, tanto para conseguir tanta coisa nessa vida. Então a gente não pode deixar essas coisas escorrerem pelas nossas mãos. Tá bom? E eu volto amanhã. Beijo no coração. Tchau, tchau.

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10: 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Boa

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2: Olá, meu amigo, olá, minha amiga ouvinte. Eu sou o Padre Ezequiel. Estamos juntos para este momento de oração no fim de tarde. É um momento de agradecimento, um momento de levar o nosso pensamento para Deus e sermos gratos a Ele por tantas maravilhas que recebemos. A vida é boa, a vida é maravilhosa. Basta nós pensarmos e buscarmos as coisas boas que elas acontecem. Quero convidar você a entrar em sintonia com Deus nesta hora. E o pensamento do dia é este. Não pense em abandonar a vida, porque isto seria covardia vergonhosa de sua parte. Quanta gente sofre mais que você e, no entanto, resiste e reage heroicamente. Faça o mesmo. Não desespere. Meditemos a canção.
3: Encontrei

0: Rezemos juntos. O anjo do Senhor anunciou a Maria, e ela concebeu do Espírito Santo. Ave Maria, cheia de graça, o Senhor é convosco, bendita sois vós entre as mulheres, e bendito é o fruto do vosso ventre, Jesus. Santa Maria, Mãe de Deus, rogai por nós, pecadores, agora e na hora da nossa morte. Amém. Eis aqui a serva do Senhor, faça-se em mim segundo a vossa palavra. Ave Maria, cheia de graça, o Senhor é convosco, bendita sois vós entre as mulheres, e bendito é o fruto do vosso ventre, Jesus. Santa Maria, Mãe de Deus, rogai por nós, pecadores, agora e na hora de nossa morte. Amém. E o Verbo se fez carne e habitou entre nós. Ave Maria, cheia de graça, o Senhor é convosco, bendita sois vós entre as mulheres, e bendito é o fruto do vosso ventre, Jesus. Santa Maria, Mãe de Deus, rogai por nós, pecadores, agora e na hora de nossa morte. Amém. Rogai por nós, Santa Mãe de Deus, para que sejamos dignos das promessas de Cristo. Oremos. Derramai, ó Deus, a vossa graça em nossos corações, para que, conhecendo pela mensagem do anjo a encarnação do vosso Filho, cheguemos por sua paixão e cruz à glória da ressurreição. Por Cristo nosso Senhor. Amém.
1: Por intercessão de Nossa Senhora, o Deus amoroso, que nos ampara, que nos cuida, esteja com você na sua vida e no seu coração. Te dê a paz e a serenidade. Te abençoe com toda a sua graça. Em nome do Pai, do Filho e do Espírito Santo. Amém. Quero convidar você a procurar no YouTube as músicas do Padre Ezequiel. São as nossas canções, vão te fazer muito bem. Um grande abraço e até amanhã.
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0: Ainda bem que foi só sonho, né?
1: Valeu, gente. Obrigado.
0: Valeu.
1: Gostaram?
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2: Estúdio Casa, 7 horas e 1 minuto.

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1: Foi sancionada a lei que aumenta penas para furto e roubo de combustíveis.
0: Além de endurecer penas contra ilícitos já existentes, o dispositivo também tipifica novos crimes.
1: Para saber os detalhes, nós conversamos agora ao vivo com a repórter Luana Karen, que apurou tudo. Boa noite, Luana.
2: Boa noite, Mariana, Luciano. Boa noite também aos ouvintes da Voz do Brasil. A nova lei alcança crimes cometidos desde os locais de produção e armazenamento até o transporte de combustível furtado ou roubado, incluindo o transporte por dutos, terminais e veículos de qualquer espécie. A norma cria pena específica de reclusão de 4 a 10 anos e multa para o furto de petróleo e derivados, gás natural, álcool etílico hidratado, biocombustíveis e óleos lubrificantes.
0: E de acordo com esse novo dispositivo, a venda de combustível proveniente de crime é considerada crime também, né, Luana?
2: É isso aí, Luciano. Quando o agente tiver conhecimento da origem criminosa do insumo, a pena pode chegar a 8 anos de reclusão e multa. A norma também prevê a interdição do estabelecimento, a alienação antecipada de bens apreendidos e, após a condenação, a perda do cargo, função ou emprego público. O secretário nacional de segurança pública, Chico Lucas, explica que a nova legislação, além de penalizar um crime contra a ordem econômica, combate um problema que pode até afetar a saúde pública.
3: Quando nós aumentamos uma pena como essa, a gente está enfrentando sobre todos os eixos, né? Esses combustíveis que eram furtados ou roubados, a comercialização deles, por vezes, era feita de maneira fracionada em lugares com pouca segurança. Isso trazia um risco para a vizinhança e também um risco ambiental, né? Porque combustível pode pegar fogo, destruir uma casa, uma comunidade. Então, esse aspecto também tem que ser levado em consideração no que diz respeito ao aumento da pena.
1: Agora, Luana, essa semana também a Secretaria Nacional do Consumidor se reuniu com 140 representantes, né, de PROCONs para alinhar uma ação de fiscalização do mercado de combustíveis. Como é que vai funcionar esse trabalho?
2: Olha, Mariana, o encontro marcou o início da Operação Carga Pesada, de âmbito nacional, que tem como foco a apuração de possíveis aumentos abusivos na comercialização de combustíveis líquidos. Os PROCONs poderão compartilhar informações, documentos e resultados das fiscalizações, além de organizar ações conjuntas. A reunião foi convocada após a Agência Nacional de Petróleo, Gás Natural e Biocombustíveis ter recebido cerca de 330 denúncias relacionadas a aumentos abusivos de preços. De acordo com o secretário nacional do consumidor, Ricardo Morishita, já foram instaurados 70 processos administrativos contra postos de combustíveis. Morishita explica que o problema está no aumento da margem de lucro desses estabelecimentos.
4: Qual é o problema? É no momento de guerra em que o governo tem programas de subvenção, quer dizer, ele faz pagamento direto para auxiliar a compra desse combustível, tem a desoneração de impostos, ou seja, a sociedade brasileira contribui com esse processo e absolutamente num momento tão delicado do cenário global, com aumento do preço do petróleo, não é o momento para o aumento da margem de lucro desses postos. E isso configura uma prática abusiva prevista no Código de Defesa do Consumidor.
2: Os estabelecimentos têm 20 dias para apresentar defesa e os processos seguirão os procedimentos administrativos previstos na legislação.
0: Luana, você mencionou agora há pouco sobre denúncias recebidas pela ANP. Como é que está sendo a atuação da agência?
2: Luciano, a ANP tem aplicado multas a essas distribuidoras que já superam os 200 milhões de reais. As penalidades resultam de decisões em primeira instância e as empresas ainda podem recorrer. Em algum dos casos julgados, a agência apurou que as margens brutas das distribuidoras aumentaram mais de 1.350%.
1: Nossa, e tem algo que os consumidores possam fazer, Luana, para ajudar nesse controle do aumento abusivo do preço dos combustíveis?
2: Com certeza, Mariana. Além de registrar a queixa aos PROCONs estaduais e municipais, o contato sobre possíveis irregularidades no mercado de combustíveis pode ser feito diretamente com a ANP. ANP, tanto pelos canais digitais da agência quanto por telefone. O número é 0800 970 0267. Luciane Mariana.
0: Obrigado, Luana Karen, pelas informações ao vivo aqui na Voz do Brasil.
1: Aumentou o número de brasileiros com CNPJ, o Cadastro Nacional de Pessoas Jurídicas.
0: Segundo o IBGE, esse percentual aumentou 11% de 2012 a 2025, alcançando 35%.
1: E as mulheres estão buscando mais a formalização para tocar seus negócios.
5: O aumento na formalização entre as pessoas que trabalham por conta própria foi apontado pelo IBGE em dados divulgados nesta quarta-feira. Em 2025, o contingente de empregadores e trabalhadores por conta própria no Brasil somou quase 31 milhões de pessoas. O percentual de formalização com CNPJ, o Cadastro Nacional da Pessoa Jurídica, chegou a 35%, frente a 24% em 2012. De acordo com o analista do IBGE, William Kratochiwil, a formalização está associada ao nível de escolaridade.
6: Percebe-se claramente um aumento da formalização juntamente com o aumento da escolaridade desses trabalhadores. Por exemplo, os trabalhadores com ensino superior que trabalham por conta própria, mais da metade deles tem o seu registro no Cadastro Nacional de Pessoa Jurídica. Ao passo que, quando observamos hoje empregadores, ou seja, aqueles que têm um trabalho, uma empresa mais robusta, eles possuem um nível de formalização muito superior já para aqueles com um nível de instrução mais baixo.
5: Ainda segundo os dados do IBGE, as mulheres têm índice de formalização maior, com cerca de 37% para elas, contra pouco mais de 34% dos homens. A Roseli Ferreira, que é microempreendedora individual, faz parte desta estatística. Ela trabalha na produção de biojoias sustentáveis em Brasília e fala sobre os benefícios da formalização.
7: Né, muitas pessoas acham que é só gasto. Não, há benefícios e muitos benefícios, né, em ser um MEI, né, em relação a você estar precisando de um empréstimo, você pode contar, dá várias portas, várias.
5: O regime de MEI, microempreendedor individual, permite que trabalhadores autônomos tenham um registro de CNPJ, emitam notas fiscais e assegurem direitos previdenciários, como aposentadoria, auxílio-doença e licença-maternidade. A contrapartida é o pagamento de uma guia mensal unificada de tributos. O presidente do SEBRAE, Rodrigo Soares, diz que a formalização aumenta os lucros de quem empreende.
8: Ele tem a possibilidade de triplicar o seu faturamento. Por quê? Porque, primeiro, ele vai ter acesso ao crédito e possibilidade de escalar e ampliar as suas vendas, o seu pequeno negócio. Segundo, abre-se para ele a possibilidade também de vender para grandes empresas, para outras empresas, porque elas exigem a nota fiscal.
5: A região sul liderou a formalização e atingiu índice de 47% em 2025, seguida pelo centro-oeste e pelo sudeste. Reportagem Gabriela Noronha.
0: O transporte aéreo brasileiro registra crescimento nos primeiros 8 meses do ano.
1: De janeiro a agosto, quase 89 milhões de passageiros voaram dentro e fora do país, uma alta de 4,7% em relação ao mesmo período do ano passado.
9: De janeiro a agosto deste ano, 88 milhões e 600 mil passageiros foram transportados em voos domésticos e internacionais. As viagens por dentro do país, ou seja, o mercado doméstico, concentrou parte dessa movimentação, com 68 milhões de pessoas. Só em agosto foram 11 milhões e meio de passageiros, sendo 8 milhões e 900 mil em voos internos. O ministro de Portos e Aeroportos, Tomé Franca, detalha o que significam esses números.
10: E o que esses números mostram pra gente? Que a aviação brasileira está crescendo, que mais gente está viajando de avião e, claro, que precisamos continuar investindo para que esta curva de crescimento continue avançando nos próximos anos.
9: O transporte de cargas acompanhou o ritmo de expansão do setor. Em agosto, foram transportadas 121.500 toneladas de mercadorias. De janeiro a agosto, o transporte aéreo acumulou 922.500 toneladas de cargas. Os dados fazem parte do relatório de demanda da oferta da Agência Nacional de Aviação Civil, ANAC, divulgado todo mês. O levantamento reúne informações sobre a movimentação de passageiros e cargas e sobre a demanda e a oferta dos mercados domésticos e internacional. Reportagem Cleide Lopes.
0: E quem vai viajar de avião nos próximos meses precisa ficar atento às novas regras para casos de atraso, cancelamento ou interrupção de voos.
1: A ANAC, Agência Nacional de Aviação Civil, atualizou as informações que as companhias aéreas devem fornecer aos passageiros.
11: A Agência Nacional de Aviação Civil atualizou as regras para transporte aéreo de passageiros. Com a mudança, o consumidor deverá ser informado já na compra da passagem de que o voo pode sofrer alterações por condições meteorológicas, requisitos de segurança ou outros fatores. Em caso de imprevisto, a empresa deverá comunicar o passageiro por canais digitais, informar a previsão de partida, as opções de reacomodação e como acessar a assistência material. Os direitos à alimentação, hospedagem e transporte continuam valendo. Depois de 2 horas de espera, a companhia deve oferecer alimentação. Se a espera ultrapassar 4 horas e houver necessidade de pernoite, também devem ser oferecidos hospedagem e transporte de ida e volta. Em situações excepcionais, quando a empresa não conseguir fornecer diretamente a assistência, o passageiro poderá ter despesas necessárias e razoáveis reembolsadas, mediante comprovação dos gastos. O pagamento deve ser feito em até 7 dias. As novas regras passam a valer em até 30 dias e, em caso de problema, o passageiro deve procurar primeiro a companhia aérea. Se não resolver, pode registrar reclamação na plataforma ANAC Passageiro, no endereço gov.br/ANAC. Com locução de Thaís de Araújo, reportagem Pablo Mundim.
0: A publicidade em ambiente digital ganha novas regras para proteger o consumidor de conteúdos publicitários enganosos, abusivos ou fraudulentos.
1: É o que prevê portaria publicada hoje pelo Ministério da Justiça e Segurança Pública, em conjunto com a Secretaria de Comunicação Social da Presidência da República.
0: A portaria estabelece regras para anúncios impulsionados, ou seja, aqueles que são patrocinados e veiculados por redes sociais e outras plataformas que hospedem conteúdo de terceiros.
1: Na prática, as plataformas com mais de 1 milhão de usuários ativos serão obrigadas a manter um repositório público para que a população consiga pesquisar quem pagou pelo anúncio, quanto foi gasto, o público-alvo, o número estimado de destinatários alcançados e outras informações.
0: E os provedores deverão manter essas informações por pelo menos 1 ano após a veiculação.
1: De mulheres pode começar de um jeito que parece inofensivo, uma promessa de emprego, de uma vida melhor ou até de ajuda financeira.
0: Por isso é importante ficar de olho e desconfiar de situações suspeitas.
1: Hoje, 23 de setembro, é o Dia Internacional contra a Exploração Sexual e o Tráfico de Mulheres e Crianças. Data para reforçar a prevenção e lembrar que qualquer pessoa pode ajudar denunciando.
12: O tráfico humano é um crime que viola os direitos humanos e afeta a dignidade das pessoas, atingindo de forma desproporcional mulheres e meninas, em especial para fins de exploração sexual e trabalho análogo à escravidão. Esse crime tem se tornado uma ameaça global, já que as redes criminosas estão cada vez mais sofisticadas com o uso da internet e ferramentas tecnológicas, estruturas que ultrapassam fronteiras, como explica Anitta Cunha Monteiro, coordenadora geral de prevenção à violência contra as mulheres do Ministério das Mulheres.
13: Quando chega naquela situação de total vulnerabilidade, não consegue sair facilmente para nem perceber que de fato estão numa situação que é considerada crime.
12: No último ano, a Unidade Nacional de Enfrentamento do Tráfico Internacional de Pessoas e do Contrabando de Imigrantes atuou em mais de 1.100 processos judiciais. 216 pessoas foram denunciadas à justiça. Desse total, total, 79 pessoas respondem por tráfico internacional de seres humanos em casos que envolvem quase 300 vítimas identificadas. A coordenadora geral de enfrentamento ao tráfico de pessoas e contrabando de imigrantes do Ministério da Justiça e Segurança Pública, Marina Bernardes, faz um alerta para que as pessoas não sejam vítimas.
14: A principal ferramenta é informação. É receber uma proposta que parece muito boa para ser verdade, que você não tem muita informação ali das condições do trabalho, ou que oferecem pagar tudo, as passagens, hospedagem, buscar, checar as fontes, desconfiar se essas promessas vêm, principalmente por redes sociais, que hoje é o principal meio, né?
12: O dia 23 de setembro foi instituído pela Organização das Nações Unidas como o Dia Internacional contra a Exploração Sexual e o Tráfico de Mulheres e Crianças. A porta de entrada para denunciar o crime são os Disque 100 e 180. Com locução de Edinaldo Júnior, reportagem Cleide Lopes.
0: Vítimas de violência passam a contar com um protocolo integrado de atendimento entre as áreas de segurança pública e saúde.
1: A medida, sancionada hoje, vale para mulheres, crianças, adolescentes e pessoas em situação de vulnerabilidade.
0: Pela nova lei, o primeiro atendimento deve ser feito por um profissional de segurança pública, que deve garantir o encaminhamento imediato da vítima para uma unidade pública de saúde e o registro da ocorrência.
1: Os profissionais de saúde e segurança deverão receber treinamento específico e periódico para oferecer um atendimento que evite a chamada revitimização, ou seja, que a pessoa tenha que passar novamente por situações de sofrimento ao relatar o que aconteceu.
0: O protocolo prevê ainda atendimento médico imediato e informações à vítima sobre direitos e acesso a serviços especializados.
1: Para muita gente, a Libras, Língua Brasileira de Sinais, é a principal forma de se comunicar, estudar, trabalhar e ter acesso a serviços e direitos.
0: Por isso, garantir o uso da Libras também é garantir inclusão e autonomia para as pessoas surdas.
1: Atualmente, existem mais de 300 línguas de sinais em todo o mundo, utilizadas por cerca de 70 milhões de pessoas.
0: Hoje é o Dia Internacional das Línguas de Sinais, uma data que reforça a importância de uma comunicação que seja acessível a todos.
15: Você que está acompanhando A Voz do Brasil está entendendo tudo o que eu falo porque compartilhamos o mesmo idioma. Agora imagine uma comunidade inteira que se comunica com a mesma riqueza de detalhes, sentimentos e agilidade, mas usando o olhar, as mãos e as expressões do rosto em vez da voz. Isso é a Libras, a língua brasileira de sinais. Ela é reconhecida por lei e tem uma gramática própria, com regras de frases e estruturas tão complexas quanto o português. Mas você sabia que nem sempre esse tipo de linguagem foi aceita? Quem explica é Neide Lins, que trabalha como intérprete da língua brasileira de sinais aqui na empresa Brasil de Comunicação.
16: Os surdos, eles foram durante muitos anos obrigados a oralizar, que é a falar mesmo sem estar escutando, né? Inclusive teve o Congresso de Milão em 1880, onde alguns estudiosos se reuniram para discutir a língua de sinais, e nesse congresso foi definido que a sinalização não deveria ser feita, deveria ser feita a oralização. E foi um retrocesso muito grande, né, para a comunidade surda, onde ela foi proibida de sinalizar. Inclusive, em vários casos, era utilizado, inclusive, amarrar as mãos dos surdos para que eles não sinalizassem durante o ensino.
15: Atualmente, existe a Política Nacional de Educação Bilíngue de Surdos, que busca promover a qualificação das redes de ensino em todo o país. O objetivo é garantir o direito de todos, como disse Marisa Dias Lima, coordenadora geral bilíngue da educação básica e educação superior no Ministério da Educação. Como ela é surda, vamos ouvi-la pela voz da intérprete Luciane Bresciani.
17: Essa política tem como objetivo qualificar e assegurar a oferta e também da educação bilíngue de surdos, garantindo o acesso à educação, pensando também a permanência dos indivíduos numa educação de qualidade.
15: Segundo o Censo Escolar de 2024, há cerca de 60 mil matrículas de surdos na educação básica no país. Eles podem estudar em colégios bilíngues ou inclusivos. Nos bilíngues, os estudantes aprendem Libras como a língua principal. Já nas escolas inclusivas, o professor dá a aula e o intérprete faz a interpretação para o aluno surdo. Foi em uma unidade como essa que Alexandre Mastroianni estudou. Apesar das dificuldades, ele conta que a experiência foi interessante para ter contato com outros alunos. Vamos ouvir a entrevista de Alexandre, na voz do repórter Edinaldo Júnior.
12: Lá dentro da escola pública tinham intérpretes e eu percebi que às vezes era complicado, mas era muito bom ter intérprete, era positivo, mas o problema principal para mim era o professor, porque o professor não dava muita atenção para os alunos com deficiência de forma geral. O professor era direto na fala, fala o tempo todo, então quem é ouvinte consegue, e às vezes o tradutor não conseguia acompanhar tudo.
15: A Política Nacional de Educação Bilíngue de Surdos prevê também ações de formação inicial e continuada para profissionais da educação, em articulação com as instituições federais de ensino e colaboração entre os entes federados. Reportagem Márcia Fernandes.
18: Em 2026, o Disque 100 registrou mais de 12 mil violações de direitos humanos contra pessoas com deficiência auditiva e surdez.
0: O Disque 100 oferece atendimento em libras por videochamada.
18: E para facilitar a perícia médica, o INSS vai garantir a presença de intérpretes de libras, a língua brasileira de sinais, para pessoas com deficiência auditiva que precisarem desse apoio.
19: Pessoas com deficiência que precisam passar por perícia médica do INSS agora têm direito à participação de intérpretes de língua brasileira de sinais, a Libras, quando esse recurso for necessário para garantir a comunicação. A medida está prevista em portaria do Ministério da Previdência Social, publicada nesta quarta-feira, dia 23 de setembro. O intérprete poderá acompanhar o atendimento presencialmente ou participar por videoconferência e outros recursos tecnológicos. Mesmo quando o segurado e o perito estiverem na mesma agência da Previdência Social, a interpretação poderá ocorrer à distância. De acordo com o INSS, a função do profissional é facilitar a comunicação entre a pessoa com deficiência e o perito, sem substituir a autonomia técnica do médico na avaliação. A recusa injustificada ao recurso, quando necessário, poderá resultar na apuração de responsabilidade administrativa. A nova norma entrou em vigor na data de sua publicação e substitui uma portaria de 2022. Claudimário Carvalho para a Voz do Brasil.
0: E essas foram as notícias do governo federal.
18: Uma realização da Secretaria de Comunicação Social da Presidência da República.
0: Com produção da empresa Brasil de Comunicação.
18: Fique agora com o Minuto do TCU. Em seguida, as notícias do Poder Judiciário e do Congresso Nacional. Boa noite.
0: Boa noite para você. Até amanhã.
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21: 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Você vai ouvir agora notícias do Poder Judiciário.
0: Supremo decide que mães biológicas ou adotantes terão direito à licença maternidade remunerada.
23: STJ define que homem poderá voltar a conviver com animal de estimação após fim do relacionamento com a ex-companheira.
0: Justiça Eleitoral confirma punição por impulsionamento de propaganda eleitoral.
23: Boa noite, eu sou o Arthur Filho.
0: E eu sou Walter Lima.
23: Supremo Tribunal Federal assegura a todas as mães biológicas ou adotantes licença maternidade remunerada de 120 dias, prorrogável por mais 60, independentemente da natureza do vínculo trabalhista ou funcional.
0: A licença maternidade é um direito trabalhista que assegura às mulheres grávidas ou após o parto, ou ainda após a efetiva adoção, um período de afastamento do trabalho destinado para que elas se dediquem
2: dedique aos cuidados com o recém-nascido, à recuperação pós-parto e à formação e ao fortalecimento dos vínculos familiares com a criança adotada.
23: Homem poderá voltar a conviver com cadela de estimação após fim de relacionamento com ex-companheira.
2: Mas o Superior Tribunal de Justiça, o STJ, afastou a guarda compartilhada do PET. Fátima Uchoa.
3: Ao reformar decisão do Tribunal de Justiça do Distrito Federal que havia determinado a reintegração da posse do animal à tutora, o STJ reconheceu a posse conjunta e a divisão de despesas com o animal durante a relação e mesmo após o fim dela. Apesar de considerar possível estabelecer um sistema de custódia compartilhada do PET entre o ex-casal, o STJ afastou a aplicação da guarda compartilhada por entender que os animais são considerados bens, ainda que de natureza especial, como seres vivos, e, portanto, não poderiam ser enquadrados nas regras do direito de família. O relator foi o desembargador convocado Luiz Carlos Gamboge.
23: Justiça determina a comprovação da origem de cassiterita ligada a garimpo na terra indígena Yanomami em Roraima.
2: A decisão é fruto da ação ajuizada pelo Ministério Público Federal, Lucas Lopes.
4: Na liminar, a justiça determinou que a empresa White Solder Metalurgia e Mineração Limitada e a Cooperativa de Produtores de Estanho do Brasil deixe de comprar, receber, registrar ou vender cassiterita sem documentos que comprovem a origem legal do minério. Além disso, ambas as empresas deverão apresentar à justiça em até 30 dias uma relação completa das compras do minério realizadas desde 2021. Em caso de descumprimento, será aplicada multa diária de R$50 mil para cada ré, além de multa diária de R$20 mil por atraso na entrega dos relatórios e periódicos, que deverão ser entregues a cada 3 meses à justiça e ao MPF.
23: O Tribunal Superior Eleitoral confirmou uma punição por impulsionamento de propaganda eleitoral negativa contra adversários políticos.
2: Nessa terça-feira, os ministros confirmaram decisão do Tribunal Regional Eleitoral do Rio Grande do Norte, que aplicou multa aos candidatos a prefeito e vice-prefeito de São Gonçalo do Amarante, Vitor Struck.
6: A decisão confirma a aplicação da multa de R$10 mil a Jaime Calado Pereira dos Santos e Flávio Henrique de Oliveira, eleitos em 2024, aos cargos de prefeito e vice-prefeito de São Gonçalo do Amarante. Por maioria, o TSE reiterou o entendimento já consolidado da corte de que a propaganda eleitoral negativa na internet é proibida, tanto na pré-campanha quanto no período eleitoral, e que o impulsionamento de conteúdos com caráter negativo em plataformas como Facebook e Instagram gera a aplicação de multa.
23: A Justiça do Trabalho do Pará determinou o fim do assédio eleitoral a terceirizados em Santarém.
2: Eles tinham de apoiar nas próprias redes sociais um candidato a deputado estadual, Samantha Flor.
24: O Ministério Público do Trabalho denunciou uma servidora da Secretaria de Turismo do Pará, responsável pelos terceirizados que atuam no Centro de Convenções Sebastião Tapajós. Segundo o MPT, o apoio ao candidato teria sido associado à manutenção dos empregos. A Justiça do Trabalho do Pará proibiu a prática e a servidora foi afastada. O estado foi multado em R$10 mil, além de R$5 mil por trabalhador prejudicado.
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23: A você, uma boa noite.
2: Boa noite e até amanhã.

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1: Eu sou o Thiago Medeiros e esses são os destaques de hoje do Jornal do Senado, que começa agora. Senado lança pesquisa sobre violência contra a mulher com deficiência. Comissão analisa a criação de política de incentivos à fabricação de motores. Jaime Bagatto lhe propõe auditoria e audiência pública sobre edital de concessão na BR-364. Boa noite. Uma pesquisa inédita sobre a violência contra a mulher com deficiência foi apresentada na Comissão de Direitos Humanos. Repórter Patrícia Oliveira.
2: Os resultados da pesquisa do Data Senado mostram que 60% das brasileiras com deficiência sofreram alguma agressão antes dos 30 anos. Em 65% dos casos, o agressor é o marido ou companheiro. Quase a metade das mulheres com deficiência estão mais vulneráveis à violência patrimonial. E 39% sofreram violência sexual, seguida de agressões físicas, morais e psicológicas. A senadora Mara Gabrilli, do PSD de São Paulo, apresentou proposta para garantir prioridade para mulheres com deficiência vítimas de violência nas contratações públicas de serviços. A ideia é oferecer mais autonomia para essas mulheres que são muito dependentes do agressor. E 83% delas não denunciam a agressão.
3: A independência econômica, as redes de apoio e relações sociais das mulheres com deficiência ficam gravemente comprometidas. Isso faz com que meninas e mulheres com deficiência estejam expostas a maiores riscos de sofrer violência.
2: A pesquisa também revelou que apenas 31% das vítimas com deficiência buscaram uma delegacia especializada e 19% delas tiveram a medida protetiva descumprida pelo agressor.
1: O projeto que cria a política de incentivo à fabricação de motores pode ser votado na Comissão de Infraestrutura. O objetivo é a substituição de importações e estímulos para o desenvolvimento de tecnologias sustentáveis no país. Repórter César Mendes.
4: A proposta prevê linhas de crédito específicas e condições favoráveis para empresas que fabricam motores e seus componentes. O objetivo é fortalecer a indústria nacional, reduzir a dependência de produtos importados e estimular a inovação tecnológica voltada a motores de veículos elétricos, híbridos e movidos a biocombustíveis. Relator, o senador Laércio Oliveira, do Progressistas de Sergipe, elogiou a previsão de estímulos para a instalação de unidades produtivas em regiões menos industrializadas do país.
5: Merece destaque a preocupação da proposição com o desenvolvimento regional e com a desconcentração econômica.
4: O texto estabelece também ações de capacitação profissional em áreas como engenharia, manufatura avançada e gestão da produção industrial.
1: O edital de concessão na BR-364 pode ser tema de auditoria e audiência pública. São 887 quilômetros entre as cidades de Cuiabá, capital matogrossense, e Vilhena, em Rondônia. Repórter Pedro Pincer.
6: O senador Jaime Bagatoli, do PL de Rondônia, apresentou um requerimento que solicita uma audiência pública para discutir os termos técnicos e regulatórios, além da viabilidade econômico-financeira de um edital de concessão da Rota Agro Central. O edital, aprovado pela Agência Nacional de Transportes Terrestres no último dia 3, prevê um leilão em 17 de dezembro. A concessão abrange 887 quilômetros de trechos das rodovias entre as cidades de Cuiabá, capital matogrossense, e Vilhena, em Rondônia. O requerimento questiona a proporção entre as tarifas e as melhorias previstas.
7: É uma região tão distante, tão longe dos grandes centros consumidores. Vamos parar essa concessão. Não podemos deixar que esse custo seja árduo sobre a população do norte do Brasil, sendo uma única rodovia federal saindo de Cuiabá até o Rio Branco do Acre.
6: O senador também apresentou um requerimento que solicita ao Tribunal de Contas da União uma auditoria sobre o processo licitatório do edital de concessão.
1: Uma nova ligação entre Brasil e Paraguai faz parte do caminho que pretende aproximar o centro-oeste brasileiro dos portos do Oceano Pacífico. A ponte entre Porto Murtinho, em Mato Grosso do Sul, e Carmelo Peralta, no Paraguai, agora tem nome oficial. A estrutura integra a Rota Bioceânica, corredor que pretende reduzir tempo e custos no transporte de mercadorias até a Ásia. Repórter Henrique Nascimento.
8: Uma nova ligação entre o Brasil e o Paraguai passa a levar o nome de um dos defensores da integração entre os dois países. A ponte Heitor Miranda dos Santos liga Porto Murtinho, em Mato Grosso do Sul, a Carmelo Peralta, no Paraguai, e integra a Rota Bioceânica. O projeto, que deu origem à lei, foi relatado no Senado por Nelsinho Trage, do PSD de Mato Grosso do Sul. Ele destacou que a Rota Bioceânica pode diminuir a distância percorrida pelas exportações destinadas ao mercado asiático.
9: Você vai economizar 14 dias de viagem, 8 mil quilômetros marítimos a menos, redução de até 40% no frete. Dos produtos que sairão desses países, Brasil, Paraguai, Argentina e Chile, para ir até o continente asiático.
8: A ponte está em fase final de construção e a previsão é que seja inaugurada até o próximo ano.
1: Nova lei publicada hoje determina que órgãos de saúde e de segurança devem contar com protocolo integrado para atender vítimas de estupro e outras formas de violência física contra mulheres, crianças, adolescentes e pessoas em situação de vulnerabilidade. O texto estabelece regras para o acolhimento, atendimento médico, preservação de provas e realização de perícias, além de medidas para evitar a revitimização quando a vítima é exposta a novo sofrimento ou constrangimento ao buscar ajuda na saúde, polícia ou justiça. O relator do projeto que deu origem à lei foi o senador Jaime Campos, do União de Mato Grosso. Ele argumenta que as regras unificadas contribuem para um atendimento mais humanizado e tornam mais efetivo o dever do Estado de proteger pessoas em situação de vulnerabilidade.
10: A integração entre os diversos órgãos envolvidos favorece maior celeridade e eficiência na atuação estatal, com reflexos positivos na prevenção da impunidade e na proteção das vítimas.
1: Também foi publicada no Diário Oficial da União a lei que concede o título de capital nacional do basquete ao município de Franca, em São Paulo. A proposta que originou a lei foi relatada pelo senador astronauta Marcos Pontes, do PL de São Paulo. Ele observou que Franca é reconhecida pela relação histórica com o basquete, desde a década de 1940, quando a modalidade passou a fazer parte da identidade local. O parlamentar acrescentou ainda que o basquete não se limita apenas ao esporte, mas mobiliza a cultura, a economia e até a geração de empregos locais.
11: Mais do que tradição esportiva, o basquete de Franca configura verdadeiro patrimônio cultural e econômico. O esporte mobiliza escolas, projetos nacionais, categorias de base, academias, estabelecimentos de comércio, gerando empregos diretos e indiretos e fomentando o turismo esportivo.
12: Eleições 2026.
1: Eleitor que não puder votar no dia da eleição pode justificar a ausência para evitar punições da Justiça Eleitoral. Essa justificativa pode ser feita presencialmente ou pelo celular no aplicativo e-título. Repórter Márcio Maturana.
13: Como muitos brasileiros, a militar do Exército Andréia Pereira Cerdeira não vai estar perto da sua sessão eleitoral no dia 4 de outubro. Isso já aconteceu outras vezes, mas neste ano Andréia acredita que vai ser mais simples justificar a ausência.
14: Nas vezes anteriores eu tive que ir até uma sessão para fazer a justificativa, mas agora tem, assim, tá um pouquinho mais fácil, a gente consegue fazer isso pelo aplicativo, então evita que a gente tenha que se locomover, né, sair no dia da eleição, procurar um lugar que possa fazer a justificativa.
13: Quem preferir justificar presencialmente pode levar um documento com foto até uma mesa receptora de justificativa em locais divulgados pelos cartórios eleitorais. A punição por faltar e não justificar é multa de até R$3,51. Enquanto ela não for paga, o cidadão fica impedido de emitir passaporte, carteira de identidade e inscrever-se em concurso público.
1: Música. trabalhos técnicos de Eliseu Caires, o Jornal do Senado fica por aqui. Acompanhe agora as notícias da Câmara dos Deputados. Boa noite.

0: criminaliza obrigatoriedade de telhados verdes em edifícios públicos.
1: Projeto prevê punição para criminoso que expulsar morador de sua casa.
0: Comissão de Educação aprova a proposta que visa reduzir a evasão escolar.
1: Boa noite. Avança na Câmara o projeto de lei que cria uma política nacional de combate à evasão escolar. A reportagem é de Maria Neves.
2: A Comissão de Educação da Câmara dos Deputados aprovou o projeto que institui a Política Nacional de Educação e Combate à Evasão Escolar. Como explica o autor, deputado Amon Mandel, do Republicanos do Amazonas, o objetivo da política é garantir a permanência dos estudantes no ensino básico por meio de ações integradas da União, dos estados e dos municípios. A proposta determina que o Ministério da Educação será responsável por coordenar a política e deverá criar mecanismos para identificar o risco de evasão e abandono escolar. Dentre os principais fatores que contribuem para a evasão, cita frequência irregular à escola, histórico de repetência e situação de vulnerabilidade social. De acordo com o relator na Comissão de Educação, deputado Tarcísio Mota, do PSOL do Rio de Janeiro, essas medidas são importantes principalmente para as populações mais vulneráveis.
3: Que a gente tem, infelizmente, ainda muitas crianças e jovens que estão fora da escola ou estão fora da idade correta na escola. Portanto, a criação de um programa nacional de enfrentamento à evasão escolar é decisivo. Que o governo da União preste assistência técnica e financeira, estabeleça diretrizes, regras, acompanhamento e monitoramento. A gente espera que dessa forma as famílias brasileiras tenham condições de que as crianças, jovens e adultos estejam na escola.
2: Ainda de acordo com o projeto, sempre que identificar algum risco de abandono escolar, o sistema de ensino deverá promover a busca ativa do aluno. Esse trabalho poderá ser feito em parceria com conselhos tutelares e a rede de assistência social e deverá incluir visitas domiciliares e notificação dos responsáveis em até 5 dias úteis depois da identificação da ausência prolongada do estudante da sala de aula. A proposta prevê também que sempre que detectado risco de evasão, a instituição deve adotar um plano individualizado de atendimento ao aluno. O apoio deverá contar com ações como atendimento pedagógico suplementar, reforço escolar e encaminhamento a programas de transferência de renda e proteção social. O projeto estabelece ainda que a União deverá prestar assistência técnica e financeira a estados e municípios. Para isso, terá de priorizar aqueles com maiores índices de evasão e repetência, menor índice de desenvolvimento da educação básica, populações em situação de vulnerabilidade social e localização em regiões remotas, especialmente no norte e no nordeste. A proposta que institui a Política Nacional de Educação e Combate à Evasão Escolar ainda será analisada pelas comissões de Finanças e Tributação e de Constituição e Justiça. Se aprovada nas duas, poderá seguir para análise do Senado. Da Rádio Câmara de Brasília, Maria Neves.
4: Educação. Projeto de Júnior Mano, do PSB do Ceará, cria um programa com condições excepcionais de renegociação de débitos do FIES. Segundo o deputado, o objetivo é permitir que estudantes com contratos firmados entre 2012 e 2017 possam também renegociar suas dívidas.
1: A proposta de Júnior Mano prevê descontos de até 100% sobre encargos, abatimentos para pagamentos à vista, parcelamento em até 180 vezes e a suspensão temporária área de cobranças judiciais. O texto estabelece ainda reduções adicionais para profissionais da educação, saúde, segurança e assistência social.
4: Instituição de regras de transparência para o financiamento público de eventos e shows é o objetivo de projeto de Miguel Ângelo, do PT de Minas Gerais. Pela proposta, a contratação de artistas exigiria detalhamento dos valores e comprovação de que o gasto não vai prejudicar áreas essenciais como saúde e educação.
1: Miguel Ângelo esclarece que o texto não estabelece teto de gastos ou interferência na escolha das

0: O texto insere no Estatuto da Pessoa com Deficiência o dever dos condomínios de garantir o tratamento compatível à deficiência do morador, bem como de promover o equilíbrio entre o direito à moradia e a harmonia coletiva. A proposta que proíbe condomínios de aplicar multa por perturbação do sossego a pessoas com deficiência segue agora para o Senado Federal. Da Rádio Câmara, de Brasília, Paula Bittar.
1: Proposta que estabelece recursos mínimos para o Sistema Único de Assistência Social contou com voto favorável de Tiririca, do PSD de São Paulo. O projeto vincula parte da receita corrente líquida da União, dos Estados, do Distrito Federal e dos municípios ao financiamento do SUAS.
2: Pelo texto aprovado na Câmara com o apoio de Tiririca, o percentual mínimo começa em 0,3% no primeiro ano após a publicação e chega a 1% no quarto ano de implementação. A medida busca dar continuidade ao financiamento dos serviços de proteção social.
3: Segurança Pública.
1: Projeto em debate na Câmara quer a punição para criminosos que expulsam moradores de suas casas. A repórter Mônica Tati explica.
4: Proposta em debate na Câmara dos Deputados quer transformar em crime a prática de expulsar moradores de suas residências mediante violência. O projeto também prevê punições para quem coagir moradores a colaborar com atividades criminosas, impor cobranças ilegais a comerciantes ou famílias, ou utilizar o monitoramento eletrônico clandestino. Segundo o autor, deputado Capitão Alden, do PL da Bahia, o objetivo é impedir que facções criminosas ou grupos armados dominem grandes áreas através do terror e da violência contra moradores e comerciantes. O Código Penal já prevê os crimes de ameaça, constrangimento ilegal e esbulho possessório, mas nenhum desses dispositivos reflete a gravidade da expulsão de moradores, segundo o Capitão Alden.
5: Famílias inteiras são expulsas de suas próprias casas sob ameaça de morte. Muitas vezes porque se recusaram a colaborar com criminosos, porque possuem parentes policiais ou porque esses parentes pertencem a uma outra facção rival ou simplesmente porque o tráfico decidiu tomar aquele imóvel. Na prática, essas organizações criminosas passaram a exercer um poder paralelo, dominando territórios, confiscando imóveis e impondo regras pela força.
4: Pelo projeto, o crime de expulsão de moradores por meio de violência, grave ameaça ou intimidação praticada por organizações criminosas será punido com reclusão de 8 a 12 anos e multa. Será enquadrado no mesmo crime quem pichar ou sinalizar imóvel com ordens de desocupação, participar de ordens de expulsão, destruir ou invadir imóveis para coagir moradores a sair, obrigar pessoas a praticar atos ilícitos, exigir o pagamento de taxas de moradores ou comerciantes e instalar e operar clandestinamente sistemas de vigilância eletrônica. A pena poderá ser aumentada em 1/3 se a vítima for pessoa idosa, criança, pessoa com deficiência ou mulher chefe de família. O projeto também agrava a punição de pichações que transmitam mensagens relacionadas a crimes, exaltação de organizações criminosas, racismo, preconceito ou incitação ao consumo de drogas. Nesse caso, a pena passa a ser de 12 meses a 2 anos de detenção e multa. A proposta que criminaliza a expulsão de moradores e comerciantes de suas propriedades mediante o uso de violência já foi aprovada pela Comissão de Segurança Pública e Combate ao Crime Organizado e deve ser votada por mais 3 comissões antes de seguir para o plenário da Câmara. Da Rádio Câmara de Brasília, Mônica Tati.
2: Olival Marques, do Podemos do Pará, é favorável à proposta de emenda à Constituição que integra União, Estados, Distrito Federal e municípios em ações de segurança. A proposta inclui a coordenação do Sistema Único de Segurança Pública, mantendo as competências dos entes federativos.
1: A PEC também amplia a atuação da Polícia Rodoviária Federal para o policiamento de rodovias, ferrovias e hidrovias federais. O texto, que tem apoio de Olival Marques, prevê ainda que a corporação auxilie forças estaduais a pedido dos governadores, além de atuar em situações de calamidade ou desastre.
2: Delegado Fábio Costa, do PP de Alagoas, defende a aprovação de projeto que determina que bens usados na prática de atividades ilegais e apreendidos pelo Estado passem para o poder público. A medida alcança, por exemplo, bens empregados no tráfico de drogas e no desmatamento.
1: Delegado Fábio Costa avalia que a medida pode

0: pode desestimular práticas ilícitas ao atingir o patrimônio do criminoso. Relator da matéria na Comissão de Segurança Pública, o parlamentar aponta que os bens poderão ser usados na fiscalização de infrações que motivaram a apreensão.
1: Projeto de Vicentinho Júnior, do PSDB do Tocantins, torna obrigatório o uso de tornozeleira eletrônica por agressores que descumprirem medidas protetivas da Lei Maria da Penha. A proposta fixa um perímetro de 500 metros para o disparo do alarme.
0: De acordo com Vicentinho Júnior, a monitoração eletrônica deixa de ser facultativa e passa a ser exigida em caso de reincidência. Para o deputado, a medida garante tempo para que a mulher possa reagir e buscar proteção, além de acionar os órgãos de segurança.
2: Desenvolvimento Regional.
1: Silas Câmara, do Republicanos do Amazonas, votou a favor do projeto que cria regras para resolver disputas territoriais entre municípios vizinhos. A mudança dos limites dependerá de estudo de viabilidade e de consulta à população por meio de plebiscito.
0: O texto apoiado por Silas Câmara permite que parte do território de um município seja incorporada a outro, sem a criação de uma cidade. A proposta busca facilitar a definição dos limites municipais para evitar problemas na prestação de serviços públicos às populações das áreas envolvidas.
2: Economia.
1: O empreendedorismo feminino tem uma frente parlamentar que defende seus interesses no Congresso. A repórter Silvia Munhato traz mais informações sobre as principais medidas defendidas pelo colegiado.
3: A Frente Parlamentar pela Mulher Empreendedora lançou o Pacto pelo Empreendedorismo Feminino com o objetivo de obter o apoio do Estado e da sociedade para as políticas públicas voltadas para o setor, ou seja, ultrapassar a barreira dos governos, tornando as políticas permanentes. É o que explicou a coordenadora da Frente, a deputada Anne Ortiz, do PP do Rio Grande do Sul, em entrevista ao programa Painel Eletrônico da Rádio Câmara. A frente busca a aprovação do projeto que atualiza o teto dos microempreendedores individuais, MEI. O governo quer aumentar o máximo de faturamento anual para que uma empresa possa ser MEI de R$81 mil para R$110 mil em 2027 e R$140 mil em 2028. A correção evita que a empresa perca os benefícios de enquadramento como MEI, caso seu faturamento aumente. Outro projeto importante para a frente é o Marco do Empreendedorismo Feminino, que, segundo a deputada Anne Ortiz, quer facilitar o acesso ao crédito para o público feminino.
4: Esse marco que nós estamos construindo é para que as mulheres tenham mais acesso ao crédito e a capital, até porque, inclusive, as mulheres hoje não conseguem ter tanto acesso ao crédito. O Sebrae também faz uma parceria muito grande com a gente, nos trouxe esses números, que muitas vezes não conseguem ter recurso, né, para buscar esse capital, não conseguem ter fiador, não conseguem cumprir com as exigências, mesmo que o público feminino seja muito melhor pagador, né?
3: A deputada afirmou ainda que é preciso ter políticas diferenciadas para as nanoempreendedoras, que têm rendimento até a metade do MEI, cerca de R$40 mil por ano. Neste caso, seriam importantes ações que visassem a sobrevivência das empresas, como atividade de educação financeira. Da Rádio Câmara de Brasília, Silvia Munhato.
0: Grace Elias, do PL de Minas Gerais, apresentou o projeto que institui uma política de fomento, incentivo e promoção do empreendedorismo feminino. A proposta estabelece eixos para incentivar negócios com foco no aumento da autonomia econômica, no acesso a capacitações e na inovação.
1: O texto de Grace Elias prevê prioridade de atendimento para empreendedoras em situação de vulnerabilidade social. Na avaliação da deputada, a medida busca reduzir barreiras históricas no ambiente de negócios e impulsionar a geração de renda para as mulheres.
0: A J. Albuquerque, do PP do Ceará, é favorável à adesão do Brasil à Convenção Internacional de Hong Kong para a reciclagem segura de navios. Ele explica que o acordo estabelece normas para o desmonte sustentável de embarcações, assegurando a proteção ambiental e a salvaguarda dos trabalhadores.
1: A J. Albuquerque acredita que a medida vai atrair investimentos para a criação de estaleiros verdes na costa brasileira e qualifica o país para disputar o mercado global de reciclagem naval. Para ele, o alinhamento às diretrizes da Organização Marítima Internacional gera empregos e fortalece o setor portuário nacional.
2: Agricultura.
0: Marcelo Álvaro Antônio, do PL de Minas Gerais, sugere a criação do programa de apoio à logística do apicultor e do meliponicultor. O deputado defende incentivos fiscais para a compra de veículos utilitários novos de fabricação nacional para o setor.
1: Marcelo Álvaro Antônio defende a alíquota zero de IPI e redução de 40% no PIS/COFINS para produtores rurais cadastrados. O deputado alega que o acesso a veículos adequados é um dos principais gargalos enfrentados por pequenos apicultores e pela agricultura familiar.
2: Meio ambiente.
0: A Câmara analisa a obrigatoriedade de telhados verdes em novos edifícios públicos. O repórter José Carlos Oliveira nos conta como está o debate sobre a proposta.
5: A Câmara dos Deputados analisa o projeto de lei que obriga a instalação dos chamados telhados verdes em novos edifícios públicos e em novos empreendimentos residenciais construídos com recursos públicos. Também prevê incentivos fiscais e de crédito para a adoção voluntária dessa medida pela iniciativa privada. Na prática, os telhados verdes são uma cobertura de substrato e vegetação instalada no topo dos prédios. Autor da proposta, o deputado Fred Linhares, do Republicanos do Distrito Federal, destaca a vantagem dessa técnica para enfrentar, pelo menos localmente, os efeitos do aumento da temperatura do planeta em tempos de mudanças climáticas.
6: Existem estudos que demonstram benefício aí dos telhados verdes no conforto térmico, nas edificações e também na retenção de água da chuva. E é importante deixar claro que o telhado verde sozinho não vai resolver o problema das enchentes ou do calor nas cidades, mas é uma ferramenta importante para tornar nossas construções e nossas cidades mais preparadas para os problemas que o Brasil já enfrenta hoje. Se o clima está mudando, a forma como a gente constrói também precisa evoluir.
5: No caso dos prédios públicos, o projeto de lei deixa claro que a obrigatoriedade só poderá ser dispensada com a apresentação de parecer técnico assinado por engenheiro, arquiteto ou urbanista que ateste a impossibilidade de instalação das coberturas vegetadas. O texto foi aprovado na Comissão de Meio Ambiente, onde a relatora, a deputada Duda Salaber, do PSOL de Minas Gerais, ressaltou que os telhados verdes funcionam como uma espécie de colchão térmico. Ela citou estudos que constataram queda média de 4 graus Celsius nos picos de temperatura durante o dia, quando essas coberturas vegetadas eram comparadas com os tetos convencionais. A proposta de obrigatoriedade de telhados verdes em novos edifícios públicos e de incentivos para a adoção da medida nos prédios particulares ainda vai passar pela análise das comissões de desenvolvimento urbano, de Finanças e Tributação e de Constituição e Justiça. Da Rádio Câmara de Brasília, José Carlos Oliveira.
2: Últimas notícias.
1: O jornal Câmara dos Deputados, que foi gravado hoje em Minas Gerais, nos estúdios da Rede Câmara Sete Lagoas, dentro do projeto O Brasil na Voz, vai ao ar na próxima sexta, dia 25.
0: E na sexta-feira, a equipe do jornal Câmara dos Deputados estará em Vitória da Conquista, na Bahia, para mais uma gravação itinerante da Voz do Brasil.
1: Lado a lado, um âncora da Rádio Câmara de Brasília e um âncora da emissora local vão apresentar as notícias relacionadas à Câmara dos Deputados. O programa gravado em Vitória da Conquista vai ao ar na segunda-feira, dia 28.
0: Termina agora o jornal Câmara dos Deputados, produzido pela Rádio Câmara, com trabalhos técnicos de Wellington Teles e apresentação de Val Monteiro e Luciana Vieira. Uma boa noite para você.
1: A Voz do Brasil está de volta amanhã. Boa noite.
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0: consegue encontrar as respostas que eu preciso.
1: Olá, meu amigo, olá, minha amiga ouvinte. É uma alegria falar com você mais uma vez. Eu desejo paz e luz para a tua vida. Eu gostaria de falar sobre a alegria. O Papa Francisco escreveu um documento com o título A Alegria do Evangelho. É importante pensar na alegria. O grande risco do mundo atual, com as ofertas de consumo que ele tem, é a tristeza individualista que brota do coração comodista e mesquinho, da busca desordenada de prazeres superficiais e da consciência isolada. Isso diz o Papa. Quando a nossa vida, a vida interior, se fecha nos próprios interesses, deixa de haver espaço para os outros. Já não se ouve e não se vê a necessidade dos outros, não se ouve a voz de Deus, não se goza da doce alegria do amor e nem se manifesta entusiasmo na vida e alegria em fazer o bem e semear paz. Esse risco de ficar triste atinge a todas as pessoas, também aquelas que acreditam. Muitos caem nesse risco, transformam-se em pessoas queixosas, amargas, tristes e sem vida. Esta não é a escolha de uma vida digna e plena, nem a vontade de Deus para cada um de nós. Deus não quer que nós estejamos assim tristes. Não é essa a vida de quem acredita em Deus. Por isso, todos nós somos convidados a nos renovar na busca de Deus, na busca do amor e também fazendo um encontro pessoal com Jesus Cristo. Isso motiva o Papa. Não há motivo para alguém poder pensar que esse convite não lhe diz respeito, já que da alegria trazida pelo Senhor, ninguém é excluído. Jesus Cristo quer que todos nós sejamos felizes. Por isso nós não perdemos nada em abrirmos o coração para Ele. Sobremaneira neste tempo que antecede o Natal. Que nós possamos nos renovar na alegria, no entusiasmo, na busca do bem e da verdade. Sejamos pessoas iluminadas.

0: Deus te abençoe. Em nome do Pai, do Filho e do Espírito Santo. Amém.
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0: 4 e 5.
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8: Boa noite.

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0: 8:36.
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0: 9:01.
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